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O vereador do PS na Câmara da Guarda questionou na reunião do Executivo a eficácia do socorro nos passadiços do Mondego e falou sobre os atrasos da implementação da videovigilância na cidade. O Guarda Futebol Clube vai regressar ao trabalho no dia 13 de julho. No Sabugal tem início amanhã e prolongam-se até domingo as festas da cidade.

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3: Manhã de quarta-feira, 17 de junho, quanto à previsão do estado do tempo para o dia de hoje, podemos contar com um dia de céu pouco nublado ou limpo. Durante a tarde vai haver um aumento da nubosidade no interior, com a ocorrência de aguaceiros que podem ser acompanhados de trovoada e queda de granizo. O vento vai soprar fraco a moderado e está prevista uma pequena subida dos valores da temperatura. A máxima prevista hoje para a Guarda é de 28 graus, Viseu 30 e Castelo Branco 35 graus. A esta hora na Guarda os termómetros marcam 23 graus. São 8 horas 35 minutos, avançamos para a informação neste Jornal da Manhã, na Rádio F.

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1: O vereador do PS na Câmara da Guarda questionou, na reunião do Executivo, a eficácia do socorro dos passadiços do Mondego e os atrasos na implementação da videovigilância na cidade. Na última reunião de Câmara, o socialista António Monteirinho levantou preocupações relativas à capacidade de resposta em situações de emergência nos passadiços do Mondego, referindo que recebeu preocupações sobre dificuldades sentidas pelas entidades de socorro na atuação nos passadiços. O vereador sugeriu a realização de um simulacro no início de cada ano para familiarizar as equipas com troços e acessos da infraestrutura, referindo dificuldades recentes em aceder a ocorrências com utentes.
2: Da segurança e do plano de emergência dos passadiços, temos tido algum feedback em que existem dificuldades por parte da atuação das entidades, nomeadamente socorro, para atuar nos passadiços. A sugestão do Partido Socialista foi fazer um simulacro no início de cada ano, pelo menos para transmitir, uma vez que há uma grande rotatividade nestes profissionais, transmitir quais são os troços, como chegar a esses troços concretamente, uma vez que nos reportaram algumas dificuldades em aceder, nomeadamente nos últimos tempos, a situações de emergência relacionadas com a população que, ou pelo menos os utentes que se deslocam àquela infraestrutura.
1: Outro ponto abordado pelo PS foi o sistema de videovigilância da cidade. António Monteirinho questionou o Executivo sobre o estado do projeto face a relatos de atos de vandalismo na cidade, notando que o processo parece muito demorado e ainda sem financiamento assegurado.
2: Depois falámos também sobre o ponto da situação sobre o sistema de videovigilância, uma vez que nos têm reportado alguns atos de vandalismo na própria cidade. E, portanto, seria dissuasor destas iniciativas ou destes eventos, e foi-nos transmitido que ainda está muito demorado, uma vez que é um projeto que é preciso uma série de aprovações a nível nacional e, portanto, que estaria demorado e ainda não existe financiamento assegurado.
1: Sobre esta matéria, o Presidente da Câmara da Guarda esclareceu que este mandato avançou com um protocolo com a PSP e que o projeto técnico está quase estabilizado. Segundo Sérgio Costa, o processo seguirá agora para a aprovação de entidades nacionais, como o Ministério da Administração Interna e a Comissão Nacional de Proteção de Dados, antes de ser lançado o concurso público. O Edil sublinhou que a implementação do sistema custará centenas de milhares de euros e que a autarquia está a procurar formas de financiamento.
3: À questão da videovigilância, foi um processo que este Executivo, no mandato anterior, ousou avançar. Protocolamos com a PSP. O projeto está quase estabilizado. Para depois irmos para a aprovação das entidades nacionais, seja o Ministério da Administração Interna, seja a Comissão de Proteção de Dados, para depois podermos lançar um concurso e encontrar financiamento para isso. Tudo isto vai custar centenas de milhares de euros. O caminho está a ser feito. Agora, nós não podemos fazer em meio ano aquilo que durante 10 ou 20 anos não foi feito. O caminho está a ser feito, estabilizar o projeto, fazer a aprovação nas entidades, encontrar formas de financiamento e a seguir executar.
1: Já sobre os passadiços do Mondego, Sérgio Costa recordou que a infraestrutura possui um plano de segurança e evacuação devidamente aprovado, sem o qual a infraestrutura não teria chegado a abrir ao público. O autarca destacou que foi realizado recentemente um simulacro e que até contou com a participação da Força Aérea Portuguesa. No entanto, admitiu que a autarquia solicitou um relatório sobre um episódio específico de emergência para identificar e implementar quaisquer melhorias necessárias de forma imediata.
3: Sobre os passadiços, só para recordar o Sr. Vereador, e eu recordei isso, porque os passadiços não abriram, alguns anos atrás, sem ter o plano de evacuação e segurança aprovado. Ele tem um plano de segurança e plano de evacuação aprovado. Aliás, ainda há pouco tempo, foi feito um simulacro que até envolveu a Força Aérea Portuguesa nos passadiços. Foi falado um determinado episódio, e nós já pedimos um relatório sobre esse episódio, por todo e qualquer melhoria que possa, que tenha que ser feita nos passadiços escondido, tem que ser feita no imediato, sempre em abono da segurança das pessoas. E, portanto, para aumentar a segurança nos passadiços, estamos sempre todos disponíveis e é isso que nós vamos acompanhar, naturalmente, desde a primeira hora, e melhorar o que tiver que ser melhorado.
1: A resposta do Presidente da Câmara às preocupações do vereador do PS, que questionou na reunião do Executivo a eficácia de socorro nos passadiços do Mondego e abordou questões relacionadas com a videovigilância na cidade. O Guarda Futebol Clube vai regressar ao trabalho no dia 13 de julho. A formação da cidade vai participar no Campeonato de Portugal e ainda antes do arranque da competição vai disputar a Supertaça da Beira Interior. Nesta altura continuam a decorrer os trabalhos de preparação da época desportiva, como salienta o treinador Rui Ferreira, que transita da temporada passada.
4: O clube irá regressar aos trabalhos no dia 13 de julho. Faremos ali um período preparatório de 4 a 5 semanas, onde vamos inclusivamente também acabar por disputar uma supertaça, que é a Supertaça da Beira Interior, e que será também certamente um bom teste para depois iniciarmos o Campeonato de Portugal. E o foco nesta fase passa exatamente por isso, por olharmos para essas 4 a 5 semanas, planearmos e organizarmos tudo da melhor forma para que, quando chegar o início do Campeonato de Portugal, que como disse bem, é muito exigente e muito competitivo, possamos estar o mais bem preparados possível e com a devida qualidade para podermos dar a melhor resposta possível.
1: Quanto ao plantel, não há para já grandes novidades, mas o técnico adianta que alguns jogadores vão continuar no clube. Quem vier tem de identificar-se com o projeto e acrescentar qualidade.
4: Vamos querer transitar com alguns jogadores, sabendo nós que vamos para uma realidade competitiva completamente diferente, e às vezes a questão não se trata da qualidade, trata-se do jogador estar ou não preparado para uma exigência tão grande que é o Campeonato de Portugal. A partir daqui, e com os jogadores que irão transitar, que são da confiança do clube, que já conhecem o clube, a ideia passa por acrescentar qualidade ao plantel, trazer gente que se identifique com o projeto, com a cidade, para que possamos, no fundo, e com o maior objetivo, naquilo que é o meu entendimento, criar um grupo de trabalho forte, que é fundamental, e darmos qualidade ao que vamos apresentar.
1: Rui Ferreira quer afirmar o Guarda Futebol Clube nos campeonatos nacionais.
4: Este planeamento, esta projeção e esta organização das épocas desportivas costuma ser, se não um dos trabalhos mais importantes de uma época desportiva que é longa. E aproveito também já para dizer que é e era a nossa intenção poder também trazer gente da região que trouxesse a devida qualidade e que também trouxesse o ADN da região, que entendemos que é importante, mas que, à semelhança do que aconteceu no passado, acaba por não ser possível, porque o clube irá continuar a trabalhar nos mesmos moldes. A ideia passa por realizar aqui um bom trabalho de identificar, de referenciar e de trazer gente que se possa identificar com o projeto, com a cidade, que queira representar o Guarda, que é fundamentalmente isto, e poder fazer algo diferente do que tem acontecido nos últimos anos, que é afirmar o clube nos campeonatos nacionais.
1: O Guarda Futebol Clube vai regressar ao trabalho no próximo dia 13 de julho. A formação da cidade vai participar no Campeonato de Portugal, que deverá ter início a 16 de agosto. Já a primeira eliminatória da Taça de Portugal está marcada para 30 de agosto. No Sabugal tem início amanhã e prolongam-se até domingo as festas da cidade. Na animação musical, os cabeças de cartaz são os Vizinhos, que atuam já na noite de amanhã, quinta-feira. Seguem-se Diogo Pissarra, Na Bacalhau, Mundo Segundo, Max e Manuel e o já tradicional Festival de Folclore. O Presidente da Câmara do Sabugal, Vítor Proença, realça ainda a presença de bandas locais e da região.
5: Temos os Vizinhos no dia 18, depois temos o Diogo Pissarra no dia 19, no dia 20 Na Bacalhau e o Mundo Seguro, no dia 21 Emanuel, Max e Emanuel, e depois um conjunto de DJs locais e grupos locais de bandas de segunda linha, portanto, que fazem as aberturas e os encerramentos. Também damos sempre hipótese às nossas bandas locais, aos nossos grupos, para que, obviamente, também participem nas festas, porque é importante também darmos-lhe essa atenção, e não é todos os dias que tem um palco com milhares de pessoas.
1: Este ano as entradas no recinto vão ter um custo de 2€ por dia, mas o bilhete geral é de 5. O autarca diz que se tratam de preços simbólicos, o que vai permitir ter uma noção mais exata do número de visitantes. Por outro lado, Vitória Proença entende que se trata de um modelo que já foi adotado noutras localidades da região.
5: Vamos ter este sistema, portanto, que vai obviamente dar-nos um número exato de quem frequenta o local. E também acho que é uma entrada simbólica, 5€ por dias todos e 2€ por individual, portanto não é significativo, vai colaborar um bocadinho para as despesas do evento, mas claramente eu acho que as coisas quando têm pagamento são mais valorizadas, e também foi esse o intuito, é criar também aqui essa dinâmica e também alguma receita, porque não vem só gente do território, vem muita gente fora, e essas pessoas que frequentam este tipo de eventos em qualquer lado pagam.
1: Para este ano, o recinto das festas foi melhorado e há algumas inovações relativamente ao número de tasquinhas, expositores e restauração.
5: O recinto também tem a particularidade de ser um recinto adaptável à dimensão que a gente tem de entender. O ano passado tivemos aquele espaço que nós considerávamos um espaço grande, mas afinal não. Houve dias que esteve completamente cheio, com cerca de 5, 6 mil pessoas por dia. Este ano vamos melhorá-lo, vamos aumentá-lo, vamos criar mais condições, vamos ter mais diversão, vamos também preocupar-nos um bocadinho com aquilo que é a sustentabilidade e o ambiente, vamos ter copos reutilizáveis, portanto, vamos tentar inovar um pouco também, vamos ter também no domingo o tradicional Festival Folclore, portanto, também já é uma marca identitária do São João. Como o ano passado correu bem, este ano tivemos muito mais pedidos de adesão, reforçámos as tasquinhas, reforçámos o restaurante, reforçámos o artesanato, vai haver muito mais, vai haver cerca de mais de 10 espaços.
1: Vitória Proença acredita que as festas vão atrair muitos visitantes, o que acaba por ser positivo para a economia local.
5: São umas festas que vão atrair muita gente, não só do Sabugal, mas pela adesão que estamos a ver e pela aposta fortíssima no cartaz este ano, vai ter muita gente mesmo da região, portanto é também uma forma de dinamização da economia. Nós obviamente não temos números, mas é uma situação que um dia temos que fazer, é quantificar o que é que a economia ganha com as festas da cidade, e eu considero que ganha muito pelo aquilo que é a dinâmica das festas e também, portanto, isto também denota que é um projeto ganhador, é um projeto que tem um investimento significativo, mas claramente o retorno é muito superior. Portanto, é uma aposta da região, como já referi, na dinamização da economia e da projeção do território.
1: O Sabugal tem início amanhã e prolongam-se até domingo as festas da cidade. 8:48, ponto final neste jornal, a seguir o ponto de vista de José Rodrigues.

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1: Muito bom dia a todos. À quarta-feira, mais um Ponto de Vista. Estes dias deram início a um evento que é provavelmente o maior à escala planetária e que decorre de 4 em 4 anos, o Mundial de Futebol, e que este ano é organizado em colaboração entre três países do continente americano, os Estados Unidos, o México e também o Canadá. Este ano, também fruto de uma alteração, ou que era habitual, este campeonato do mundo passa a integrar 48 seleções e não 32, como acontecia até esta competição. Isto permite um alargamento e uma participação de novas equipas, muitas delas estreantes, e que origina alguns jogos com um fosso muito significativo, quer em termos da qualidade das equipas, quer mesmo das condições e da dimensão dos países que se confrontam. Que se calhar o exemplo mais paradigmático será entre, ou terá sido até ao momento, entre a Alemanha, uma potência europeia e mundial com uma longa história, e o país coração do continente sul-americano, mas com uma forte ligação e até dependência formal aos Países Baixos. Este Mundial, decorrendo também, em parte, sendo organizado pelos Estados Unidos da América, como seria expectável e não surpreende ninguém, tem sido aproveitado por Trump para de certo modo, propaganda e insuflação da sua administração e do seu próprio ego. Em termos da seleção portuguesa, todos esperamos, naturalmente, que tenha o melhor desempenho possível, que possa chegar o mais longe possível e, quem sabe, trazer a taça, sendo que, de âmbito geral e de forma global, o que se espera é que este campeonato do mundo, apesar de todas as questões associadas ou fora das quatro linhas, possa ser um hino ao futebol, um hino à prática desportiva, possa inspirar milhões ou milhares de milhões de jovens e de cidadãos a praticar desporto, a juntarem-se em comunidade de forma saudável, a celebrar os seus países, e que seja isso que marque e enalteça esta competição e não outros assuntos menos felizes e não tão transparentes ou claros relativamente a esta competição mundial. Muito obrigado e até para a semana.
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0: Rádio F. São 10:30.
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O vereador do PS na Câmara da Guarda questionou na reunião do Executivo a eficácia do socorro nos passadiços do Mondego e falou sobre os atrasos na implementação de videovigilância na cidade.

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4: Manhã de quarta-feira, 17 de junho. Quanto ao tempo, vamos ter um dia de céu pouco nublado ou limpo. Aguaceiros a partir da tarde, com a possibilidade de ocorrência de trovoadas e queda de granizo. Para hoje está prevista uma pequena subida dos valores da temperatura. 10h33, avançamos para a informação nesta síntese a meio da manhã, na Rádio F.

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1: O vereador do PS na Câmara da Guarda questionou na reunião do Executivo a eficácia do socorro nos passadiços do Mondego. António Monteirinho levantou preocupações relativas à capacidade de resposta em situações de emergência naquela infraestrutura. O vereador sugeriu a realização de um simulacro no início de cada ano para familiarizar as equipas com os troços e acessos da infraestrutura.
2: Da segurança e do plano de emergência dos passadiços, temos tido algum feedback em que existem dificuldades por parte da atuação das entidades, nomeadamente socorro, para atuar nos passadiços. A sugestão do Partido Socialista foi fazer um simulacro no início de cada ano, pelo menos para transmitir, uma vez que há uma grande rotatividade nestes profissionais, transmitir quais são os troços, como chegar a esses troços concretamente, uma vez que nos reportaram algumas dificuldades em aceder, nomeadamente nos últimos tempos, a situações de emergência relacionadas com a população que, ou pelo menos os utentes que se deslocam àquela infraestrutura.
1: Na resposta, o Presidente da Câmara da Guarda recordou que a infraestrutura possui um plano de segurança e evacuação devidamente aprovado. Sérgio Costa frisou ainda que recentemente foi feito um simulacro e que até contou com a participação da Força Aérea Portuguesa.
3: Sobre os passadiços, só para recordar o Sr. Vereador, e eu recordei isso, porque os passadiços não abriram, há alguns anos atrás, sem ter o plano de evacuação e segurança aprovado. Ele tem um plano de segurança e plano de evacuação aprovado. Aliás, ainda há pouco tempo, foi feito um simulacro que até envolveu a Força Aérea Portuguesa nos passadiços. Foi falado um determinado episódio, e nós já pedimos um relatório sobre esse episódio, por toda e qualquer melhoria que possa, que tenha que ser feita nos passadiços escondidos, tem que ser feita no imediato, sempre em abono da segurança das pessoas. E, portanto, para aumentar a segurança nos passadiços, estamos sempre todos disponíveis, e é isso que nós vamos acompanhar, naturalmente, desde a primeira hora, e melhorar o que tiver que ser melhorado.
1: A segurança nos passadiços do Mondego foi abordada na última reunião do Executivo da Câmara da Guarda. E no Sabugal tem início amanhã e prolongam-se até domingo as festas da cidade. Na animação musical são vários os cabeças de cartaz e o Presidente da Câmara do Sabugal, Vítor Proença, realça a presença também de bandas locais e da região.
4: Temos os vizinhos no dia 18, depois temos o Diogo Pissarro no dia 19, no dia 20 Ana Bacalhau e o Mundo Seguro, no dia 21 Emanuel, Maxi e Emanuel, e depois um conjunto de DJs locais e grupos locais de bandas de segunda linha, portanto, que fazem as aberturas e os encerramentos. Também damos sempre hipótese às nossas bandas locais, aos nossos grupos, para que, obviamente, também participem nas festas, porque é importante também darmos essa atenção, e não é todos os dias ter um palco com milhares de pessoas.
1: E para esta edição foram feitas melhorias no local onde decorre este certame.
4: O recinto também tem a particularidade de ser um recinto adaptável à dimensão que a gente tem de entender. O ano passado tivemos aquele espaço que nós considerávamos um espaço grande, mas afinal não. Houve dias que esteve completamente cheio, com cerca de 5, 6 mil pessoas por dia. Este ano vamos melhorá-lo, vamos aumentá-lo, vamos criar mais condições, vamos ter mais diversão, vamos também preocupar-nos um bocadinho com aquilo que é a sustentabilidade e o ambiente, vamos ter copos reutilizáveis, portanto, vamos tentar inovar um pouco também, vamos ter também no domingo o tradicional Festival Folclore, portanto, também já é uma marca identitária do São João. Como o ano passado correu este ano, tivemos muito mais pedidos de adesão, reforçámos as tasquinhas, reforçámos o restaurante, reforçámos o artesanato, vai haver cerca de mais de 10 espaços.
1: O Sabugal tem início amanhã e prolongam-se até domingo as festas da cidade. 10h38, ponto final nesta síntese informativa na Rádio F.

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O vereador do PS na Câmara da Guarda questionou na reunião do Executivo a eficácia do socorro nos passadiços do Mondego e os atrasos na implementação da videovigilância na cidade. O Guarda Futebol Clube vai regressar ao trabalho no dia 13 de julho. E no Sabegal tem início amanhã e prolongam-se até domingo as festas da cidade.

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quarta-feira, dia 17 de junho, o Instituto Português do Mar e da Atmosfera prevê para hoje um dia com céu pouco nublado ou limpo, apresentando-se geralmente muito nublado no litoral norte do Cabo Raso até ao final da manhã. Durante a tarde, aumento temporário de nebulosidade no interior, com ocorrência de aguaceiros que serão por vezes fortes, acompanhados de trovada e ocasionalmente sob a forma de granizo, em especial no norte e centro do país. O vento vai soprar fraco a moderado, soprando por vezes forte nas terras altas e pode contar também com pequena subida dos valores da temperatura um pouco em todo o território continental. No que diz respeito a temperaturas máximas previstas para hoje, também de acordo com o Instituto Português do Mar e da Atmosfera, a cidade da Guarda hoje poderá chegar à máxima de 30 graus, Viseu aos 31 e Castelo Branco aos 36 graus. Agora são 12 horas com 36 minutos. Avançamos para o Jornal Edição da Hora do Almoço, um simultâneo com a Rádio Fronteira.

0: tarde, o vereador do PS na Câmara da Guarda questionou na reunião do Executivo a eficácia do socorro nos passadiços do Mondego e os atrasos na implementação da videovigilância na cidade. Na reunião de Câmara da Guarda, o socialista António Monteirinho levantou preocupações relativas à capacidade de resposta em situações de emergência nos passadiços do Mondego, referindo que recebeu preocupações sobre dificuldades sentidas pelas entidades de socorro na atuação nos passadiços. O vereador sugeriu a realização de um simulacro no início de cada ano para que as equipas com os troços e acessos da infraestrutura se fiquem de acordo ou conheçam melhor os locais, referindo dificuldades recentes em ceder a ocorrências com utentes.
1: Da segurança e do plano de emergência dos passadiços, temos tido algum feedback em que existem dificuldades por parte da atuação das entidades, nomeadamente socorro, para atuar nos passadiços. A sugestão do Partido Socialista foi fazer um simulacro no início de cada ano, pelo menos para transmitir, uma vez que há uma grande rotatividade nestes profissionais, transmitir quais são os troços, como chegar a esses troços concretamente, uma vez que nos reportaram algumas dificuldades em aceder, nomeadamente nos últimos tempos, a situações de emergência relacionadas com a população que, ou pelo menos os utentes que se deslocam àquela infraestrutura.
0: Outro ponto abordado pelo PS foi o sistema de videovigilância da cidade. António Monteirinho questionou o Executivo sobre o estado do projeto face a relatos de atos de vandalismo na cidade, notando que o processo parece muito demorado e ainda sem financiamento assegurado.
1: Depois falámos também sobre o ponto da situação sobre o sistema de videovigilância, uma vez que nos têm reportado alguns atos de vandalismo na própria cidade. E, portanto, seria dissuasor destas iniciativas ou destes eventos, e foi-nos transmitido que ainda está muito demorado, uma vez que é um projeto que é preciso uma série de aprovações a nível nacional e, portanto, que estaria demorado e ainda não existe financiamento assegurado.
0: Sobre esta matéria, o Presidente da Câmara da Guarda esclareceu que este mandato avançou com um protocolo com o PSP e que o projeto técnico está quase estabilizado. Segundo o Sérgio Costa, o processo seguirá agora para a aprovação de entidades nacionais, nomeadamente o Ministério da Administração Interna e a Comissão Nacional de Proteção de Dados, antes de ser lançado o concurso público. O autarca sublinhou que a implementação do sistema irá custar centenas de milhares de euros e que a autarquia está a procurar formas de financiamento.
2: À questão da videovigilância. Foi um processo que este Executivo, no mandato anterior, ousou avançar. Protocolamos com o PSP. O projeto está quase estabilizado. Para depois irmos para a aprovação das entidades nacionais, seja o Ministério da Administração Interna, seja a Comissão de Proteção de Dados, para depois podermos lançar um concurso e encontrar financiamento para isso. Tudo isto vai custar centenas de milhares de euros. O caminho está a ser feito. Agora, nós não podemos fazer em meio ano aquilo que durante 10 ou 20 anos não foi feito. O caminho está a ser feito, estabilizar o projeto, fazer a aprovação nas entidades, encontrar formas de financiamento e a seguir executar.
0: Já sobre os passadiços do Mondego, Sérgio Costa recordou que a infraestrutura possui um plano de segurança e evacuação devidamente aprovado, sem o qual a infraestrutura não teria chegado a abrir ao público. O autarca destacou que foi realizado recentemente um simulacro que contou com a participação da Força Aérea Portuguesa. No entanto, admitiu que a autarquia solicitou um relatório sobre um episódio específico de emergência para identificar e implementar quaisquer melhorias necessárias de forma imediata.
2: Sobre os passadiços, só para recordar o Sr. Vereador, e eu recordei isso, os passadiços não abriram, alguns anos atrás, sem ter o plano de evacuação e segurança aprovado. Ele tem um plano de segurança e plano de evacuação aprovado. Aliás, ainda há pouco tempo, foi feito um simulacro que até envolveu a Força Aérea Portuguesa nos passadiços. Foi falado um determinado episódio, e nós já pedimos um relatório sobre esse episódio, por todo e qualquer melhoria que possa, que tenha que ser feita nos passadiços, quando ele tem que ser feita no imediato, sempre em abono da segurança das pessoas. E, portanto, para aumentar a segurança nos passadiços, estamos sempre todos disponíveis e é isso que nós vamos acompanhar, naturalmente, desde a primeira hora e melhorar o que tiver que ser melhorado.
0: O vereador do PS na Câmara da Guarda questionou na reunião do Executivo a eficácia do socorro nos passadiços do Mondego e os atrasos na implementação de videovigilância na cidade. No futebol, o Guarda Futebol Clube vai regressar ao trabalho no dia 13 de julho. A formação da cidade vai participar no Campeonato de Portugal e ainda antes do arranque da competição vai disputar a Supertaça da Beira Interior. Nesta altura continuam a decorrer os trabalhos de preparação da época desportiva, como se adianta o treinador Rui Ferreira, que transita da temporada passada.
3: O clube irá regressar aos trabalhos no dia 13 de julho. Faremos ali um período preparatório de 4 a 5 semanas, onde vamos inclusivamente também acabar por disputar uma supertaça, que é a Supertaça da Beira Interior, e que será também certamente um bom teste para depois iniciarmos o Campeonato de Portugal. E o foco nesta fase passa exatamente por isso, por olharmos para essas 4 a 5 semanas, planearmos e organizarmos tudo da melhor forma para que, quando chegar o início do Campeonato de Portugal, que como disse bem, é muito exigente e muito competitivo, possamos estar o mais bem preparados possível e com a devida qualidade para podermos dar a melhor resposta possível.
0: Quanto ao plantel, não há para já grandes novidades, mas o técnico adianta que alguns jogadores vão continuar no clube. Quem vier tem de se identificar com o projeto e acrescentar qualidade.
3: Vamos querer transitar com alguns jogadores, sabendo nós que vamos para uma realidade competitiva completamente diferente, e às vezes a questão não se trata da qualidade, trata-se do jogador estar ou não preparado para uma exigência tão grande que é o Campeonato de Portugal. A partir daqui, e com os jogadores que irão transitar, que são da confiança do clube, que já conhecem o clube, a ideia passa por acrescentar qualidade ao plantel, trazer gente que se identifique com o projeto, com a cidade, para que possamos, no fundo, e com o maior objetivo, naquilo que é o meu entendimento, criar um grupo de trabalho forte, que é fundamental, e darmos qualidade ao que vamos apresentar.
0: Rui Ferreira quer afirmar o Guarda Futebol Clube dos campeonatos nacionais.
3: Este planeamento, esta projeção e esta organização das épocas desportivas costuma ser, se não um dos trabalhos mais importantes de uma época desportiva que é longa. E aproveito também já para dizer que é e era a nossa intenção poder também trazer gente da região que trouxesse a devida qualidade e que também trouxesse o ADN da região, que entendemos que é importante, mas que, à semelhança do que aconteceu no passado, acaba por não ser possível, porque o clube irá continuar a trabalhar nos mesmos moldes. A ideia passa por realizar aqui um bom trabalho de identificar, de referenciar e de trazer gente que se possa identificar com o projeto, com a cidade, que queira representar o Guarda, que é fundamentalmente isto, e poder fazer algo diferente do que tem acontecido nos últimos anos, que é afirmar o clube nos campeonatos nacionais.
0: O Guarda Futebol Clube vai regressar ao trabalho no dia 13 de julho. A formação da cidade vai participar no Campeonato de Portugal, que deverá ter início no dia 16 de agosto. Já a primeira eliminatória da Taça de Portugal está marcada para o dia 30 de agosto. No Sabugal tem início amanhã e prolongou-se até domingo as festas da cidade. Na animação musical, os cabeças de cartaz são os vizinhos, que atuam já na noite desta quinta-feira. Seguem-se Diogo Pissarra na sexta-feira, na Bacalhau, e Mundo Segundo no sábado, Max e Emanuel no domingo e também no domingo já tradicional Festival de Folclore. O presidente da Câmara do Sabugal, Vítor Proença, realça ainda a presença de bandas locais e da região.
4: Temos os vizinhos no dia 18, depois temos o Diogo Pissarra no dia 19, no dia 20 Ana Bacalhau e o Mundo Seguro, no dia 21 Emanuel, Max e Emanuel, e depois um conjunto de DJs locais e grupos locais de bandas de segunda linha, portanto, que fazem as aberturas e os encerramentos. Também damos sempre hipótese às nossas bandas locais, aos nossos grupos, para que, obviamente, também participem nas festas, porque é importante também darmos lá essa atenção, e não é todos os dias que tem um palco com milhares de pessoas.
0: As entradas no recinto vão ter um custo de 2€ por dia, o bilhete geral é de 5€. O autarca diz que se tratam de preços simbólicos, o que vai permitir ter uma noção mais exata do número de visitantes. Por outro lado, o Vítor Proença entende que se trata de um modelo que já foi adotado noutras localidades da região.
4: vamos ter este sistema, portanto, que vai obviamente dar-nos um número exato de quem frequenta o campo. E também acho que é uma entrada simbólica, 5 euros para os dias todos e 2 euros por individual, portanto não é significativo, vai colaborar um bocadinho para as despesas do evento, mas claramente eu acho que as coisas quando têm pagamento são mais valorizadas, e também foi esse o intuito, é criar também aqui essa dinâmica e também alguma receita, porque não vem só gente do território, vem muita gente fora, e essas pessoas que frequentam este tipo de eventos em qualquer lado pagam.
0: Para este ano, o recinto das festas foi melhorado e há algumas inovações relativamente ao número de tasquinhas, expositores e restauração.
4: O recinto também tem a particularidade de ser um recinto adaptável à dimensão que a gente tem de entender. O ano passado tivemos aquele espaço que nós considerávamos um espaço grande, mas afinal não. Houve dias que esteve completamente cheio, com cerca de 5, 6 mil pessoas por dia. Este ano vamos melhorá-lo, vamos aumentá-lo, vamos criar mais condições, vamos ter mais diversão, vamos também preocupar-nos um bocadinho com aquilo que é a sustentabilidade e o ambiente, vamos ter copos reutilizáveis, portanto, vamos tentar inovar um pouco também, vamos ter também no domingo o tradicional Festival Folclore, portanto, também já é uma marca identitária do São João. Como o ano passado correu este ano, tivemos muito mais pedidos de adesão, reforçámos as tasquinhas, reforçámos o restaurante, reforçámos o artesanato, vai haver muito mais, vai haver cerca de mais de 10 espaços.
0: Vítor Proença acredita que as festas vão atrair muitos visitantes, o que acaba por ser positivo para a economia local.
4: São umas festas que vão atrair muita gente, não só do Sabugal, mas pela adesão que estamos a ver e pela aposta fortíssima no cartaz este ano, vai ter muita gente mesmo da região, portanto é também uma forma de dinamização da economia. Nós obviamente não temos números, mas é uma situação que um dia temos que fazer, é quantificar o que é que a economia ganha com as festas da cidade, e eu considero que ganha muito pela aquilo que é a dinâmica das festas. E também, portanto, isto também denota que é um projeto ganhador, é um projeto tem um investimento significativo, mas claramente o retorno é muito superior. Portanto, é uma aposta da região, como já referi, na dinamização da economia e da projeção do território.
0: O Sabugal tem início amanhã e prolonga-se até domingo as festas da cidade. 12 horas com 49 minutos, colocamos um ponto final nesta edição do Jornal da Hora do Almoço, um simultâneo com a Rádio Fronteira. A informação está de regresso às 4 da tarde.
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6: Muito bom dia a todos. À quarta-feira, mais um ponto de vista. Estes dias deram início a um evento que é provavelmente o maior à escala planetária e que decorre de 4 em 4 anos, o Mundial de Futebol, e que este ano é organizado em colaboração entre 3 países do continente americano, os Estados Unidos, o México e também o Canadá. Este ano, também fruto de uma alteração, ou que era habitual, este campeonato do mundo passa a integrar 48 seleções e não 32, como acontecia até esta competição. Isto permite um alargamento e uma participação de novas equipas, muitas delas estreantes, e que origina alguns jogos com um fosso muito significativo, quer em termos da qualidade das equipas, quer mesmo das condições e da dimensão dos países que se confrontam. Se calhar o exemplo mais paradigmático será entre, ou terá sido até ao momento, entre a Alemanha, uma potência europeia e mundial com uma longa história, e o país coração do continente sul-americano, mas com uma forte ligação e até dependência formal aos Países Baixos. Este Mundial, decorrendo também em parte sendo organizado pelos Estados Unidos da América, como seria expectável e não surpreende ninguém, tem sido aproveitado por Trump para para, de certo modo, propaganda e insuflação da sua administração e do seu próprio ego. Em termos da seleção portuguesa, todos esperamos, naturalmente, que tenha o melhor desempenho possível, que possa chegar o mais longe possível e, quem sabe, trazer a taça, sendo que, de âmbito geral e de forma global, o que se espera é que este campeonato do mundo, apesar de todas as questões associadas ou fora das quatro linhas, possa ser um hino ao futebol, um hino à prática desportiva, possa inspirar milhões ou milhares de milhões de jovens e de cidadãos a praticar desporto, a juntarem-se em comunidade de forma saudável, a celebrar os seus países, e que seja isso que marque e enalteça esta competição e não outros assuntos menos felizes e não tão transparentes ou claros relativamente a esta competição mundial. Muito obrigado e até para a semana.
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0: 3 horas.
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O vereador do PS na Câmara da Guarda questionou na reunião do Executivo a eficácia do socorro nos passadiços do Mondego e falou sobre os atrasos da implementação da videovigilância na cidade. O Guarda Futebol Clube vai regressar ao trabalho no dia 13 de julho. No Sabugal tem início amanhã e prolongam-se até domingo as festas da cidade.

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1: O vereador do PS na Câmara da Guarda questionou, na reunião do Executivo, a eficácia do socorro dos passadiços do Mondego e os atrasos na implementação da videovigilância na cidade. Na última reunião de Câmara, o socialista António Monteirinho levantou preocupações relativas à capacidade de resposta em situações de emergência nos passadiços do Mondego, referindo que recebeu preocupações sobre dificuldades sentidas pelas entidades de socorro na atuação nos passadiços. O vereador sugeriu a realização de um simulacro no início de cada ano para

0: familiarizar as equipas com troços e acessos da infraestrutura, referindo dificuldades recentes em aceder a ocorrências com utentes.
1: Da segurança e do plano de emergência dos passadiços, temos tido algum feedback em que existem dificuldades por parte da atuação das entidades, nomeadamente socorro, para atuar nos passadiços. A sugestão do Partido Socialista foi fazer um simulacro no início de cada ano, pelo menos para transmitir, uma vez que há uma grande rotatividade nestes profissionais, transmitir quais são os troços, como chegar a esses troços concretamente, uma vez que nos reportaram algumas dificuldades em aceder, nomeadamente nos últimos tempos, a situações de emergência relacionadas com a população que, ou pelo menos os utentes que se deslocam àquela infraestrutura.
0: Outro ponto abordado pelo PS foi o sistema de videovigilância da cidade. António Monteirinho questionou o Executivo sobre o estado do projeto face a relatos de atos de vandalismo na cidade, notando que o processo parece muito demorado e ainda sem financiamento assegurado.
1: Depois falámos também sobre o ponto da situação sobre o sistema de videovigilância, uma vez que nos têm reportado alguns atos de vandalismo na própria cidade. E, portanto, seria dissuasor destas iniciativas ou destes eventos, e foi-nos transmitido que ainda está muito demorado, uma vez que é um projeto que é preciso uma série de aprovações a nível nacional e, portanto, que estaria demorado e ainda não existe financiamento assegurado.
0: Sobre esta matéria, o Presidente da Câmara da Guarda esclareceu que este mandato avançou com um protocolo com a PSP e que o projeto técnico está quase estabilizado. Segundo Sérgio Costa, o processo seguirá agora para a aprovação de entidades nacionais, como o Ministério da Administração Interna e a Comissão Nacional de Proteção de Dados, antes de ser lançado o concurso público. O Edil sublinhou que a implementação do sistema custará centenas de milhares de euros e que a autarquia está a procurar formas de financiamento.
2: À questão da videovigilância, foi um processo que este Executivo, no mandato anterior, ousou avançar. Protocolamos com o PSP. O projeto está quase estabilizado. Para depois irmos para a aprovação das entidades nacionais, seja o Ministério da Administração Interna, seja a Comissão de Proteção de Dados, para depois podermos lançar um concurso e encontrar financiamento para isso. Tudo isto vai custar centenas de milhares de euros. O caminho está a ser feito agora. Nós não podemos fazer em meio ano aquilo que durante 10 ou 20 anos não foi feito. O caminho está a ser feito, estabilizar o projeto, fazer a aprovação das entidades, encontrar formas de financiamento e a seguir executar.
0: Já sobre os passadiços do Mondego, Sérgio Costa recordou que a infraestrutura possui um plano de segurança e evacuação devidamente aprovado, sem o qual a infraestrutura não teria chegado a abrir ao público. O autarca destacou que foi realizado recentemente um simulacro e que até contou com a participação da Força Aérea Portuguesa. No entanto, admitiu que a autarquia solicitou um relatório sobre um episódio específico de emergência para identificar e implementar quaisquer melhorias necessárias de forma imediata.
2: Sobre os passadiços, só para recordar o Sr. Vereador, e eu recordei isso, porque os passadiços não abriram há alguns anos atrás sem ter o plano de evacuação e segurança aprovado. Ele tem um plano de segurança e plano de evacuação aprovado. Aliás, ainda há pouco tempo foi feito um simulacro que até envolveu a Força Aérea Portuguesa nos passadiços. Foi falado um determinado episódio, nós já pedimos um relatório sobre esse episódio, por todo e qualquer melhoria que possa, que tenha que ser feita nos passadiços escondidos, tem que ser feita no imediato, sempre em abono da segurança das pessoas. E, portanto, para aumentar a segurança nos passadiços, estamos sempre todos disponíveis e isso nós vamos acompanhar, naturalmente, desde a primeira hora e melhorar o que tiver que ser melhorado.
0: A resposta do Presidente da Câmara às preocupações do vereador do PS, que questionou na reunião do Executivo a eficácia de socorro nos passadiços do Mondego e abordou questões relacionadas com a videovigilância na cidade. O Guarda Futebol Clube vai regressar ao trabalho no dia 13 de julho. A formação da cidade vai participar no Campeonato de Portugal e ainda antes do arranque da competição vai disputar a Supertaça da Beira Interior. Nesta altura continuam a decorrer os trabalhos de preparação da época desportiva, como salienta o treinador Rui Ferreira, que transita da temporada passada.
3: O clube irá regressar aos trabalhos no dia 13 de julho. Faremos ali um período preparatório de 4 a 5 semanas, onde vamos inclusivamente também acabar por disputar uma supertaça, que é a supertaça da Beira Interior, e que será também certamente um bom teste para depois iniciarmos o Campeonato de Portugal. E o foco nesta fase passa exatamente por isso, por olharmos para essas 4 a 5 semanas, planearmos e organizarmos tudo da melhor forma para que, quando chegar o início do Campeonato de Portugal, que como disse bem, é muito exigente e muito competitivo, possamos estar o mais bem preparados possível e com a devida qualidade para podermos dar a melhor resposta possível.
0: Quanto ao plantel, não há para já grandes novidades, mas o técnico adianta que alguns jogadores vão continuar no clube. Quem vier tem de identificar-se com o projeto e acrescentar qualidade.
3: Vamos querer transitar com alguns jogadores, sabendo nós que vamos para uma realidade competitiva completamente diferente, e às vezes a questão não se trata da qualidade, trata-se do jogador estar ou não preparado para uma exigência tão grande que é o Campeonato de Portugal. A partir daqui, e com os jogadores que irão transitar, que são da confiança do clube, que já conhecem o clube, a ideia passa por acrescentar qualidade ao plantel, trazer gente que se identifique com o projeto, com a cidade, para que possamos, no fundo, e com o maior objetivo, naquilo que é o meu entendimento, criar um grupo de trabalho forte, que é fundamental, e darmos qualidade ao que vamos apresentar.
0: Rui Ferreira quer afirmar o Guarda Futebol Clube nos campeonatos nacionais.
3: Este planeamento, esta projeção e esta organização das épocas desportivas costuma ser, se não um dos trabalhos mais importantes de uma época desportiva que é longa. E aproveito também já para dizer que é e era a nossa intenção poder também trazer gente da região que trouxesse a devida qualidade e que também trouxesse o ADN da região, que entendemos que é importante, mas que, à semelhança do que aconteceu no passado, acaba por não ser possível, porque o clube irá continuar a trabalhar nos mesmos moldes. A ideia passa por realizar aqui um bom trabalho de identificar, de referenciar e de trazer gente que se possa identificar com o projeto, com a cidade, que queira representar o Guarda, que é fundamentalmente isto, e poder fazer algo diferente do que tem acontecido nos últimos anos, que é afirmar o clube nos campeonatos nacionais.
0: O Guarda Futebol Clube vai regressar ao trabalho no próximo dia 13 de julho. A formação da cidade vai participar no Campeonato de Portugal, que deverá ter início a 16 de agosto. Já a primeira eliminatória da Taça de Portugal está marcada para 30 de agosto. No Sabugal tem início amanhã e prolongam-se até domingo as festas da cidade. Na animação musical, os cabeças de cartaz são os Vizinhos, que atuam já na noite de amanhã, quinta-feira. Seguem-se Diogo Pissarra, Ana Bacalhau, Mundo Segundo, Max e Manuel e o já tradicional Festival de Folclore. O presidente da Câmara do Sabugal, Vítor Proença, realça ainda a presença de bandas locais e da região.
4: Temos os Vizinhos no dia 18, depois temos o Diogo Pissarra no dia 19, no dia 20 Ana Bacalhau e o Mundo Seguro, no dia 21 Emanuel, o Max e Emanuel, e depois um conjunto de DJs locais e grupos locais de bandas de segunda linha, portanto, que fazem as aberturas e os encerramentos. Também damos sempre hipótese às nossas bandas locais, aos nossos grupos, para que obviamente também participem nas festas, porque é importante também darmos essa atenção, e não é todos os dias ter um palco com milhares de pessoas.
0: Este ano as entradas no recinto vão ter um custo de 2€ por dia, mas o bilhete geral é de 5. O autarca diz que se tratam de preços simbólicos, o que vai permitir ter uma noção mais exata do número de visitantes. Por outro lado, Vitória Proença entende que se trata de um modelo que já foi adotado noutras localidades da região.
4: Vamos ter este sistema, portanto, que vai obviamente dar-nos um número exato de quem frequenta o clube. Eu também acho que é uma entrada simbólica, 5€ para os dias todos e 2€ por individual, portanto não é significativo. Vai colaborar um bocadinho para as despesas do evento, mas claramente eu acho que as coisas, quando têm pagamento, são mais valorizadas. E também foi esse o intuito, é criar também aqui essa dinâmica e também alguma receita, porque não vem só gente do território, vem muita gente fora. E essas pessoas que frequentam este tipo de eventos, em qualquer lado, pagam.
0: Para este ano, o recinto das festas foi melhorado e há algumas inovações relativamente ao número de tasquinhas, expositores e restauração.
4: O recinto também tem a particularidade de ser um recinto adaptável à dimensão que a gente entender. O ano passado tivemos aquele espaço que nós considerávamos um espaço grande, mas afinal não. Houve alguns dias que esteve completamente cheio, com cerca de 5, 6 mil pessoas por dia. Este ano vamos melhorá-lo, vamos aumentá-lo, vamos criar mais condições, vamos ter mais diversão, vamos também preocupar-nos um bocadinho com aquilo que é a sustentabilidade e o ambiente, vamos ter copos reutilizáveis, pronto, vamos tentar inovar um pouco também, vamos ter também no domingo o tradicional Festival Folclore, portanto também já é uma marca identitária do São João. Como o ano passado correu, este ano tivemos muito mais pedidos de adesão, reforçámos as tasquinhas, reforçámos o restaurante, reforçámos o artesanato, vai haver muito mais, vai haver cerca de mais de 10 espaços.
0: Vitória Proença acredita que as festas vão atrair muitos visitantes, o que acaba por ser positivo para a economia local.
4: São umas festas que vão atrair muita gente, não só do Sabugal, mas pela adesão que estamos a ver e pela aposta fortíssima no cartaz este ano, vai ter muita gente mesmo da região, portanto é também uma forma de dinamização da economia. Nós obviamente não temos números, mas é uma situação que um dia temos que fazer, é quantificar o que é que a economia ganha com as festas da cidade, e eu considero que ganha muito pelo aquilo que é a dinâmica das festas. E também, portanto, isto também denota que é um projeto ganhador, é um projeto que tem um investimento significativo, mas claramente o retorno é muito superior. Portanto, é uma aposta da região, como já referi, na dinamização da economia e da projeção do território.
0: O Sabugal tem início amanhã e prolongam-se até domingo as festas da cidade.

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3: Tarde de quarta-feira, bem-vindos a mais uma edição do programa Bilateral, em direto a partir desta hora, em 105.8 FM, também na plataforma radiof.gmpress.pt, ainda com áudio e imagem através da rede social do Facebook da Rádio F. Tem reposição em FM este programa no próximo domingo, logo depois das 11 da manhã. Já sabe que o Bilateral é um programa temático dedicado às áreas da educação e ensino, na parceria com o Politécnico da Guarda, e a área da saúde, numa parceria com a ULS da Guarda. Nesta quarta-feira, nesta edição, vamos dar destaque a uma temática para a qual todos, naturalmente, deveríamos estar atentos e vigilantes. Vamos falar da consciencialização da violência contra a pessoa idosa. Para tal, hoje no Bilateral, que é dedicado à área da saúde, temos em estúdio Sandra Campos, jurista da ULS da Guarda e coordenadora da equipa de prevenção da violência no adulto, que antes de mais cumprimento. Boa tarde, Sandra Campos, bem-vinda.
4: Boa tarde, obrigada.
3: É um gosto recebê-la aqui.
4: Igualmente.
3: Também acompanham neste painel do dia de hoje a médica psiquiatra Diana Brigadeiro, que cumprimento. Boa tarde, bem-vinda.
5: Boa tarde, obrigada.
3: É um gosto também recebê-la aqui, naturalmente. E ainda a psicóloga doutora Celina Curto. Boa tarde, é um gosto recebê-la novamente aqui.
6: Obrigada.
3: E também, dentro deste painel está o enfermeiro Jason Silva, que presta serviço na ULS da Guarda, mais concretamente no serviço de urgência do Hospital Nossa Senhora da Assunção. Jason Silva, boa tarde, bem-vindo.
7: Obrigado, boa tarde.
3: Muito bem, meus senhores, meu senhor, minhas senhoras, hoje vamos abordar esta temática importante, que às vezes parece passar um pouco despercebida e ao lado. Vamos olhar para esta questão da consciencialização da violência contra a pessoa idosa. Por vezes falamos muito em violência, mas talvez seja um dos parentes pobres, que permita uma expressão, a pessoa idosa nesta temática. Mas antes de irmos ao, em concreto ao tema de hoje, permitam-me a este painel só fazer aqui uma pequena referência, porque hoje ficámos a saber que este programa onde nós estamos, no Bilateral, passou a uma nova fase do Prémio de Boas Práticas em Saúde. Este programa de rádio Bilateral, da Rádio F, é desenvolvido, como referi, em parceria também com a ULS da Guarda, e está entre os 41 finalistas da 19ª edição do Prémio de Boas Práticas em Saúde. Portanto, alcançamos mais este patamar numa excelente parceria que a Rádio F tem com a ULS da Guarda. Naturalmente, estamos todos de parabéns, os ouvintes, a ULS da Guarda e também a Rádio F. Feita esta pequena introdução, começava por falar com a coordenadora da equipa de prevenção da violência no adulto. EPVA, é assim, Sandra Campos?
4: É sim, EPVA, que são as iniciais de Equipa de Prevenção da Violência em Adultos. Quando falamos em adultos, são todos os maiores de 18 anos e falamos de violência interpessoal, seja de que género for.
3: Muito bem, e hoje o nosso foco também é contra a pessoa idosa, é isso que vamos aqui, apesar de haver essa questão que referiu de pessoas.

0: pessoa adulta acima dos 18 anos, naturalmente. E o dia, propriamente dito para a consciencialização da violência contra a pessoa idosa, assinalou-se na passada segunda-feira, se a memória não me falha, não é?
1: É isso mesmo.
0: E a ULS da Guarda até fez uns, lançou uns desafios, um facto que nós até noticiámos aqui na Rádio F, mas perguntava-lhe, Sandra Campos, porquê continua a ser tão importante assinalar esta data?
1: Antes de mais dizer que o dia 15 de junho foi reconhecido pela Assembleia Geral das Nações Unidas como o dia da consciencialização contra, da violência contra a pessoa idosa, e obviamente passados 15 dias esta data continua a ser fundamental, porque a violência contra a pessoa idosa permanece uma realidade muitas vezes silenciosa e invisível, daí o mote da nossa campanha. Apesar do aumento da sensibilização sobre este tema, muitos casos continuam por identificar e denunciar. E por isso o Dia Mundial da Consciencialização da Violência contra a Pessoa Idosa recorda-se, pretendemos recordar, aliás, que envelhecer com dignidade, segurança e respeito é um direito fundamental de todos e sobretudo dos idosos. É também uma oportunidade para mobilizarmos a comunidade, daí os desafios que lançámos aos municípios. Também desafiarmos os profissionais, no dia 15 de junho a vestirem-se com uma peça de cor roxa, e vários profissionais
0: aderiram. De toda a ULS da Guarda.
1: Sim, foi enviada uma comunicação geral para todos os profissionais da ULS, obviamente não, que depois foram feitos, alguns fizeram chegar uma reportagem fotográfica, que assim aconteceu em diversos
0: locais.
1: Segundo a Organização Mundial de Saúde, cerca de uma em cada seis pessoas com mais de 60 anos são vítimas de algum tipo de violência em idosos, o que dá cerca de 140 milhões de pessoas por ano que são vítimas de pessoas idosas com mais de 60 anos, não é? Que são vítimas de violência contra elas, qualquer tipo de violência. É um número que mostra a dimensão deste desafio, e a grande maioria dos casos, como disse, não chega a ser denunciado. Nós pretendemos manter este mês em agenda para manter viva a discussão sobre um problema que realmente cresce ao ritmo do envelhecimento da população e que sem visibilidade tende a perpetuar-se em silêncio. Recordar, como sabemos, que Portugal é um dos países mais envelhecidos da Europa. Temos cerca de 190 idosos por cada 100 jovens, e a percentagem de pessoas com mais de 65 anos já reflete quase 25% da população. E, portanto, é necessário assinalarmos esta data, cuja importância mantém-se e também se acentua com o aumento do envelhecimento da população.
0: Aliás, como temos esta pirâmide populacional invertida, não é?
1: Sim.
0: Mais importante...
1: É. E cada vez mais haver mais casos, e é importante que a comunidade esteja sensibilizada para esta causa. Agora são eles, um dia seremos nós.
0: Naturalmente. E quando estamos a falar de violência contra a pessoa idosa... Sandra Campos, estamos a falar concretamente de quê? Que realidade é esta?
1: Estamos a falar de qualquer tipo de violência, não é só as agressões físicas.
0: Não é
1: como,
0: só a física, não é?
1: Sim, como normalmente as pessoas associam.
0: Se associa naturalmente a isso, mas é um estigma, vai muito para além da violência
1: sim,
0: física.
1: Sim, normalmente as pessoas tendem a conotar a violência como uma agressão física, mas na realidade falamos de violência psicológica, verbal, financeira, sexual, negligência e abandono. Estamos a falar de pessoas que são humilhadas, ameaçadas, privadas dos seus recursos financeiros, impedidas de tomar decisões. São os mais diversos tipos de violência. É uma necessidade, é uma realidade, aliás, que afeta a saúde física e psíquica da pessoa.
0: Até porque a saúde mental é fundamental nos tempos que correm. Há quem diga que era o parente pobre da saúde, mas é algo crucial, e daqui a pouco vamos ter a oportunidade de também dissipar essas dúvidas com a psiquiatra que temos em estúdio. Mas continuo consigo, Sandra Campos, até porque este ano esta campanha de sensibilização tinha um mote muito direto, não é? Era um lema para a edição deste ano da consciencialização contra a violência de pessoa idosa. Que mote é que era esse?
1: O mote, portanto, nós designámos-lhe o idoso invisível, que é no fundo a constatação que nós fazemos do dia a dia. Muitas pessoas idosas tornam-se aos poucos invisíveis aos olhos da sociedade. É a pessoa que deixa de ser consultada sobre a sua própria vida, que passa dias sem receber uma visita, que vê o seu dinheiro a ser gerido por outras pessoas, que é abandonado numa cama de hospital, numa instituição e por aí afora. É uma violência que realmente não deixa marcas visíveis, mas a pessoa sente-a. E o idoso sente-se cada vez mais invisível na sociedade. E daí nós chamarmos o idoso invisível. Com esta campanha pretendemos dar visibilidade a quem tantas vezes permanece de facto invisível. E queremos desafiar cada cidadão a olhar com mais atenção para os sinais de vulnerabilidade, a valorizar a pessoa idosa e a reconhecer o seu papel na comunidade.
0: Cabe também à sociedade, Sandra Campos, naturalmente, contrariar esta pessoa invisível. Também há essa obrigação, naturalmente.
1: É isso, é uma responsabilidade de toda a comunidade, não só dos profissionais da OLS e muito menos só desta equipa. Aquilo que nós pretendemos é sensibilizar a comunidade em geral, sejam os utentes, sejam os familiares, os vizinhos, toda a comunidade.
0: E já agora, também, naturalmente, como referiu há instantes atrás, na passada segunda-feira, sensibilizaram os profissionais da OLS da Guarda a usarem este lacinho roxo,
1: sim,
0: não é?
1: Sim, é verdade.
0: Mas também desafiaram a comunidade, nomeadamente as autarquias, não foi?
1: É verdade, enviámos uma comunicação a todos os municípios que integram a OLS da Guarda, sendo que integram a OLS da Guarda todos os concelhos do distrito, à exceção da Guiar da Beira, e realmente, pelo menos das informações que já nos fizeram chegar, as imagens que já nos fizeram chegar dos municípios, houve vários municípios que aderiram e iluminaram, por exemplo, aqui na Guarda iluminou-se a Torre de Menagem de roxo, em Figueira de Castelo Rodrigo iluminaram-se as letras que dizem Figueira de Castelo Rodrigo de roxo, em Fornos de Algodos também foi iluminado um município, houve outros municípios que não puderam aderir, mas fizeram divulgação nas redes sociais. A verdade é que vários municípios aderiram a esta campanha e a EPVA da OLS da Guarda agradece esta iniciativa de se associarem à nossa campanha.
0: Uma causa que naturalmente deve ser de todos, não só das autarquias, não só da OLS, mas de todos nós. Celina Curto, psicóloga clínica, há pouco estava a conversar com a Sandra Campos e foi logo esta questão, o mote. Quando falamos de violência, associamos diretamente a violência física, à agressão, mas não é só isso, é preciso também desconstruir esta ideia pré-concebida.
2: Exatamente. De facto, a violência física acaba por ser a forma mais visível e mais concreta de violência, não é? Porque alguém que é agredido fisicamente costuma ter danos imediatos, visíveis, observáveis, há lesões, há dor, há destruição de bens, património, e portanto, no fundo, isto faz com que esta seja a imagem mais intuitiva de violência para a maior parte das pessoas, mas também é verdade que ao longo da nossa evolução enquanto sociedade nós temos vindo a perceber que a dar cada vez mais importância ao dano psicológico, emocional, social, pode estar associado à violência física, como consequência da violência física, ou também existir isoladamente enquanto uma forma de violência psicológica por si só.
0: Que é tão grave como a
2: que
0: física.
2: Que é tão grave, exatamente. Portanto, nós já vimos, a doutora Sandra já referiu, existem de facto diferentes tipos de violência, não é? A física, a psicológica, a financeira, a sexual, por negligência, e a mesma pessoa pode ser em simultâneo vítima de várias formas de violência, mas a mensagem principal aqui é que de facto não há formas menores ou mais leves de violência. Todas as formas de violência são de facto inaceitáveis, pronto. E quando nós definimos violência, nós podemos defini-la como qualquer uso de força, de coação, de intimidação, com finalidade de lesar a integridade ou os direitos, as necessidades de outra pessoa. E de facto, a importância de desconstruir esta ideia tem sobretudo a ver com as consequências graves e persistentes da violência psicológica, mas que muitas vezes são minimizadas exatamente porque não são observáveis, não são visíveis, não são tão palpáveis, mas na realidade existem consequências graves dessa mesma violência. Portanto, o elemento comum, se quisermos, aos diferentes comportamentos de violência psicológica é a tentativa de diminuir ou controlar a outra pessoa através de humilhação, medo, manipulação, isolamento, com o objetivo quando é intencional, obviamente, causar dano ou sofrimento emocional na outra pessoa. Aqui, a propósito desta questão da violência emocional, também me parece importante neste contexto referir que nem todos os comportamentos que são desagradáveis, críticos ou intensos são por si só violência psicológica, ou seja, aqui também é importante o contexto, um padrão de repetição, a intensidade, a intenção da pessoa que pratica estes comportamentos para se compreender se existe de facto um padrão de abuso ou de violência, não é? Portanto, uma crítica pontual, um tom de voz mais exaltado no momento de troca de ideias mais acesa, uma piada de mau gosto poderão ser inadequados, mas não são exatamente, não significam necessariamente violência. Portanto,
0: diretamente violência, sim.
2: O padrão, da intensidade, da intencionalidade são aspectos importantes. Pronto. Em relação aos idosos, não é? Que são aquilo que nos traz hoje aqui, em particular, eles apresentam de facto um contexto de uma grande vulnerabilidade e dependência associada a esta desvalorização do papel.
0: É um grupo de risco, não é?
2: Exatamente.
0: Daqueles maiores de idade, como há pouco dizia a Sandra Campos, acima dos 18 anos,
2: exatamente,
0: não é? Mas é um grupo de risco.
2: Sim,
0: aos idosos.
2: Da faixa etária adulta, digamos assim, é um grupo de risco, precisamente pela vulnerabilidade, pela dependência e depois com esta desvalorização do papel, do seu papel pela sociedade. Isto depois por si só acaba por ser desencadeador de várias formas de violência, nomeadamente a violência psicológica, a negligência por abandono, a negligência na medicamentosa, os cuidados de saúde, o próprio abuso sexual também existe nesta faixa etária, e muitas vezes privação e violação de direitos humanos básicos, pronto, ligados à dignidade da pessoa humana.
0: Celina Curto, conseguir identificar os sinais que uma pessoa idosa está a ser alvo de violência psicológica, porque já vimos que a física naturalmente é muito mais fácil de sinalizar, quais é que são esses sinais e porque é que por vezes também é difícil conseguir sinalizar ou reconhecer a violência emocional?
2: Ok. Pronto, de facto é mais difícil de identificar, não é, esta forma de violência, mas existem alguns indicadores que podem fazer-nos pensar
0: sinais, não é?
2: Que possa existir alguma forma de violência psicológica. Portanto, uma alteração repentina no comportamento ou na personalidade prévia do idoso, a presença com alguma intensidade de sintomatologia depressiva, tristeza marcada, uma apatia, uma atitude de grande apatia, desinteresse generalizado, medo ou nervosismo excessivo, sobretudo se relacionar com a presença de alguma pessoa em particular no ambiente onde está o idoso, alterações do sono, sim, insónia, pesadelos, depois o querer perder a autoestima, a autoconfiança e ter comportamentos de isolamento, deixar de querer estar com familiares, com vizinhos.
0: Sinais de alerta logo.
2: Sim, se isso for uma mudança, não é? Principalmente uma mudança brusca e uma diferença em relação àquilo que era o comportamento habitual do idoso, o deixar de fazer atividades de que antes gostava, a dificuldade, por exemplo, em tomar decisões ou expressar opiniões, principalmente na presença do familiar ou cuidador, manter-se calado quando está na presença precisamente dessas pessoas, um comportamento de submissão, de muito medo, de estar receoso perante determinada pessoa. Numa consulta, por exemplo, nos cuidados de saúde, na prestação de cuidados de saúde ou numa instituição, o idoso não ter voz ativa, portanto não se manifestar, não responder às perguntas que o médico...
0: E às vezes é um terceiro que responde às questões feitas pelo médico.
2: Exatamente, o cuidador, o familiar que responde a tudo e não permite que o idoso se exprima.
0: É um sinal também de alerta.
2: Exato, pronto. Para além daqueles sinais mais óbvios de um aspecto, de uma higiene, uma aparência, não é, um vestuário descuidado, percebemos que o idoso não está a fazer a toma da medicação corretamente, por exemplo, portanto, são sinais, se calhar, um pouco mais visíveis. Um agravamento de algum problemas cognitivos, de alguma confusão, não é, devido à presença deste stress constante que é a violência psicológica. E este propósito é muito importante referir que, de facto, os maus-tratos a idosos são praticados, na sua maioria, na maioria das vezes, por familiares ou cuidadores. Sendo que
0: aqueles que estão mais perto da pessoa idosa.
2: E numa maioria, num grande número de casos, são praticados pelo companheiro ou pela companheira do filho do idoso. Portanto, nas situações, não é, de coabitação.
0: Não do próprio filho para progenitor, mas o companheiro...
2: Às vezes também, sim, mas muitas vezes no companheiro...
0: A frequência é maior nessa...
2: Sim, existe alguma indicação de que sim. E, portanto, isto leva que, de facto, o idoso tenha alguma dificuldade, mais dificuldade do que outras vítimas, para denunciar as situações de maus-tratos.
0: Até porque normalmente ficam mais limitados, ou limitam-nos a isso, não é?
2: Exatamente, exatamente. De facto, não é? Há alguma... Por um lado, o facto de ser alguém que é familiar ou cuidador, não é? A pessoa sente-se constrangida por admitir que está a ser vítima de violência por alguém que é familiar. E às vezes também tem o desejo de proteger a própria família das eventuais consequências legais ou até as alterações sistémicas a nível da própria organização da família, se fizerem...
0: Até de um agregado, claro, naturalmente.
2: Essa queixa, não é?
0: Celina Curto, nesta matéria, naturalmente, essas questões também acabam por vezes... retirar a autonomia e a voz aos próprios idosos. Isso, para além da consequência direta que já aqui foi referida, também tem consequências para o próprio idoso. Quais é que são essas consequências?
2: Uhum. Sim, de facto, estas práticas de desqualificação da personalidade, da infantilização, da redução da experiência, a não valorização da experiência, o atropelamento ao direito de ser ouvido, são de facto muito frequentes e isto tem consequências importantes a nível psicoemocional, com diminuição da autoestima do idoso. A pessoa sente-se mais incapaz, sente-se inútil, não é? Porque é desvalorizada pelos outros, começa a duvidar das suas próprias capacidades, começa a ter dificuldade em tomar decisões relativas à sua própria vida, realizar tarefas, sente-se muitas vezes desrespeitado e humilhado e sem dignidade, e isto leva muitas vezes a um aumento da própria dependência. Portanto, alguma dependência que já possa existir fruto das limitações da idade tende a ser aumentada.
0: Agrava.
2: Sim, porque a pessoa interioriza de alguma forma esta limitação, não é? Portanto, se os outros dizem que eu sou incapaz, então eu sinto-me mais incapaz. E, portanto, isso vai agravar.
0: E afeta também diretamente a questão física, naturalmente.
2: Exatamente, exatamente. E isto, de facto, depois leva não só a várias consequências psicológicas, mas também ao próprio declínio funcional. Com o isolamento, com a depressão, com a ansiedade, não é? A pessoa torna-se mais dependente, torna-se mais, isola-se mais, como também já vimos há pouco, não é? E isto é um círculo vicioso que depois faz com que haja menos oportunidades para a pessoa exercer as suas capacidades físicas e cognitivas e, portanto, isto pode acelerar o próprio processo de envelhecimento.
0: Celina Curto, e o isolamento, porque pode levar a isso, e à solidão, também são consideradas formas de violência?
2: Ora bem, de alguma forma podem estar relacionados com violência, ok? É importante distinguir estes dois conceitos. Solidão e isolamento são coisas diferentes, não é? Solidão é um sentimento subjetivo, de sentir falta de companhia, falta de relações significativas. Nem sempre resulta da violência e, portanto...
0: Pode estar rodeado de várias pessoas e sentir solidão, naturalmente.
2: Também, exatamente. Mas o isolamento social já se refere à redução, à ausência de contactos sociais. Portanto, a pessoa está efetivamente mais isolada. E há pessoas que estão mais isoladas e não se sentem tanta solidão. Portanto, por isso é que é importante distinguir estes dois conceitos. Agora, o isolamento pode constituir, de facto, uma forma de violência psicológica se for imposto por outra pessoa.
0: Por terceiros.
2: Exatamente. Uhum. Por exemplo, quando o cuidador impede o idoso de contactar determinados familiares ou os amigos, quando controla as chamadas telefónicas ou mensagens, quando impede visitas de irem lá à casa ou saídas de casa.
0: São comportamentos que às vezes a sociedade encara-os como normais, mas são... é uma violência, não é?
2: Sim. A não ser, obviamente, haverá situações, não é? Isso, pois, se calhar, que a doutora Diana falará melhor, mas não é? Situações em que, de facto, já existe uma limitação cognitiva muito grande, os processos demenciais, em que, às vezes, pela própria segurança do idoso, não é? Nós estamos a falar nas situações em que não há esse tipo de patologia e em que a pessoa terá direito à sua autodeterminação, mas essa autodeterminação não é respeitada. E, portanto, há, de facto, aqui um isolamento social que é intencional. E isto tem consequências, mais uma vez, não é? O aumento dos sintomas depressivos, o aumento do isolamento social e depois a parte do aumento do declínio cognitivo e agravamento da saúde física, menor qualidade de vida e até uma redução na esperança média de vida do idoso.
0: Celina Corto, enquanto psicóloga clínica, naturalmente acompanha vários casos, não vamos, como é óbvio, referenciar aqui nenhum em específico, mas naturalmente nas suas consultas, quando houve um idoso a exteriorizar aquilo que sente, nomeadamente quando eles deixam de ser ouvidos, quando deixam de ter opinião, ou pelo menos a opinião ser tida em conta, como é que eles se sentem?
2: Obviamente sentem-se tristes, não é? Sentem-se desvalorizados, como eu já disse, mas muitas vezes eles, o que eu acho mais curioso, se calhar, referir é que eles não verbalizam muito isso, portanto é algo que nós temos que observar e muitas vezes, por exemplo, na consulta de psicologia também é comum, a nossa prática comum é que a pessoa entra sozinha, mas muitas vezes no idoso os familiares querem entrar. Obviamente isso não é de todo uma prática com intenção negativa, não é? Muitas vezes é para ajudar, porque a pessoa pode não ouvir bem, pronto, mas muitas
0: mas
2: vezes...
0: Mas o profissional, depois, ao longo da conversa, acaba
2: sim,
0: por ter a percepção...
2: Sim, mas muitas vezes eu não permito, ou digo para entrarem, mas depois peço para saírem, e, de facto, o comportamento, a forma como a pessoa idosa se expressa na consulta é completamente... A pessoa idosa e qualquer outra pessoa, mas sobretudo os idosos, lá está, porque são infantilizados e porque são tratados como se já não fossem capazes, quando ficam de facto sozinhos, eles expressam-se de uma outra forma que não fazem quando estão na presença.
0: E é possível o profissional de saúde conseguir sinalizar uma eventual violência contra a pessoa idosa?
2: Sim, sim. É não só possível, como...
0: Como faz naturalmente, não é?
2: Como deveremos fazer, é uma obrigação. Sim.
0: Muito bem, se me permitem agora avançamos, vou falar com a psiquiatra médica Diana Brigadeiro, até porque há aqui outras vertentes também de violência à pessoa idosa que muitas vezes não são abordadas. Diana Brigadeiro, já aqui falámos de alguns aspectos, algumas das violências, mas também a exploração financeira é uma das situações que acontece mais frequente do que aquilo que podemos pensar. Olha.
3: Sim, distinguir aqui a violência financeira de fraude ou burla. Portanto, aqui, sendo que normalmente os primeiros são perpetuados por contactos privilegiados, familiares ou cuidadores, enquanto os últimos são por pessoas desconhecidas.
0: A burla. Norma,
3: burla,
0: é?
3: Exatamente. Portanto, a violência financeira, o que é que inclui? Inclui apropriar-se do dinheiro ou bens do idoso, reter ou gerir a reforma do idoso sem autorização, obrigar a assinar documentos, impedir o acesso ao próprio dinheiro pelo idoso e pressionar para mudar testamentos ou doações. Se a violência psicológica é difícil de diagnosticar, a violência financeira ainda mais. Porquê? Porque tudo o que é questão de dinheiro é mesmo familiar. Enquanto
0: é por
3: nós...
0: norma mais que é essas situações surgem com o familiar mais próximo?
3: Com o familiar mais próximo.
0: Uhum.
3: Não existem dados definitivos cá em Portugal, existem muito poucos estudos em termos estatísticos da violência financeira. Está-se agora a começar a haver mais interesse nesta área, mas estima-se, a OMS calculou que em termos globais seja de cerca de 6,8% em pessoas com idade superior a 60 anos.
0: Ainda assim é um valor significativo.
3: 6,8.
0: Não é? 7 pessoas em cada 100 idosos.
3: Sendo que se admite que em pessoas institucionalizadas a percentagem suba para 13,8. Portanto, existe, é um tipo de violência frequente, só que está, e todos os relatórios e todos os artigos referem isso, subdiagnosticado.
0: Não está sinalizado, então,
3: exatamente,
0: por diversas vezes. Portanto, esse número até de 6,8 pode estar subdimensionado, não é?
3: Sim, todos admitem isso. Todos os relatórios acerca deste assunto admitem que o report, ou seja, portanto, o diagnóstico desta situação, que os valores reais sejam bem superiores ao que se estima.
0: Diana Brigadeiro, naturalmente também, e há pouco tocou aí uma das situações que pode ter a ver com burlas, não é? Há alguns sinais de alerta que familiares, vizinhos possam estar atentos, que essa pessoa possa ter a ser alvo de burla, ou seja, uma violência também contra essa pessoa?
3: Nomeadamente movimentos anormais na conta da pessoa, porque muitos destes idosos têm conta partilhada, não é? Conjunta, que nós costumamos dizer conjunta. Movimentos anormais de multibanco, o facto de, por exemplo, esta pessoa deixar de cumprir, uma pessoa que era cumpridora em termos de contas, das suas obrigações financeiras, deixar de o ser, depois em termos de falta de dinheiro para as coisas básicas, não é? A alimentação, os cuidados pessoais, a habitação, portanto, aqui, e depois sintomatologia, como é óbvio, psicológica, em termos de psicopatologia, tristeza,
0: ansiedade. Que vai afetar naturalmente logo a saúde mental, não é?
3: Logo, sim, sim.
0: E isso é algo, são sinais que quer os familiares diretos devem estar atentos, e os próprios, a própria comunidade, os vizinhos também.
3: Os vizinhos, aliás, muitas vezes os vizinhos, se calhar, porque, por exemplo, e falamos aqui no Distrito da Guarda, muitos dos filhos residem longe dos pais, e portanto, se calhar até o vizinho se apercebe mais da ausência da rotina, da alteração da rotina, das alterações das condições do vizinho, do que se calhar o filho que vem cá, às vezes, nas férias de verão.
0: Ou só no Natal, não é?
3: Ou só no Natal. Acho que é mais no verão. Não sei porquê.
1: Está muito frio.
0: Portanto, é importante também estar atento e, se for o caso, sinalizar e comunicar às devidas autoridades, não é?
3: Sim, tentar se aproximar do idoso, tentar falar com ele sem crítica, sem qualquer julgamento, deixá-lo à vontade para que ele se consiga abrir em termos de e confidenciar, não é, o que se passa com ele. No fundo, às vezes é só estar lá e escutar.
0: E ouvir, não é?
3: Ouvir.
0: Porque eles também têm uma certa dificuldade, depois de serem até alvo dessas burlas ou dessas circunstâncias mais familiares do foro interno, têm mais dificuldade em denunciar estas situações, não é? Isso também acontece.
3: Sim, sim. Eles têm dificuldades por várias razões. Normalmente, às vezes, nas burlas têm muita vergonha. Porque depois eles às vezes já não têm autoestima muito elevada, precisamente porque já sou idoso, já não sei fazer muita coisa, portanto já têm isto interiorizado, e portanto, se eu fui vítima de burla, ok, então eu não sei mesmo agora lidar com este,
0: não é?
3: Com este mundo novo, muitas vezes até através da internet, que eles já começam a mexer, mas sem saber muito bem depois dos perigos, sem conhecer muito bem esses perigos. Em relação à violência financeira causada pela própria família, era um bocadinho aquilo que a doutora Celina estava a dizer, que efetivamente, como é perpetuado pela própria família, eles têm algum pudor.
0: É mais
3: pudor,
0: difícil fazer a denúncia nesse caso.
3: Nomeadamente filhos, filhos, maridos, em que têm muito, muito medo de depois o que acontece àquela pessoa, porque eles muitas vezes dizem, mas é o meu filho.
0: É a proteção parental.
3: E aparece ali a ambivalência relativamente a esse facto. Depois existe muitas vezes o receio de que depois, se aquilo não der em nada, vão colocá-lo no lar, já não vão ter a ajuda daquele filho.
0: Ou seja, vão oprimi-lo ainda mais.
3: Exatamente, de represálias também, não é?
0: Mas no fundo estamos a falar, e Eu não sei, não, eu tenho aqui uma jurista, por acaso, uhum. temos aqui uma jurista, isto também se pode tipificar num crime de violência doméstica, naturalmente.
1: É um crime público
0: sim, também,
1: sim,
0: não é?
1: Sim, se for se o agressor, chamemos-lhe assim, for alguém com quem o idoso conviva, é tipificado no âmbito da violência doméstica, sim.
0: Portanto, logo é um crime público, portanto, aí a necessidade de atuar. E há pouco, Diana Brigadeiro, estava aqui a lembrar-me de uma situação que também, por vezes, acontece. Por norma, o idoso, a pessoa mais velha, tem pelo menos a noção que o seu rendimento, a sua reforma é recebida ao dia 20 ou ao dia 15, ou... eles têm essa noção. Mas por vezes, bom, eu vou receber neste dia, mas por vezes o dinheiro nem passa por mim, não é?
1: Exatamente.
0: Isso também é uma situação constrangedora e é violência contra o idoso.
3: É violência, portanto, o idoso, enquanto for autónomo em termos cognitivos, portanto, enquanto não tiver nenhum processo de maior acompanhado, que é o processo legal, em que pode ser, em que por incapacidade cognitiva o idoso pode estar legalmente condicionado nas decisões que pode tomar em termos financeiros. Atenção que o papel do maior acompanhado diz no resultado em termos de tribunal, refere exatamente onde é que aquela pessoa necessita de ajuda e não é autónomo. Portanto, eu por ter um processo de maior acompanhado, ou seja, por ter um acompanhante...
0: Mas isso é por tipificação, por uma decisão judicial.
3: Por tipificação judicial. É o único meio legal em que alguém pode controlar financeiramente portanto, os bens de outro. E isso tem que estar escrito no relatório do maior acompanhado. Porque pode ser só maior acompanhado, por exemplo, para coisas de saúde.
0: Portanto, se houver até algum idoso que nos esteja a ouvir e que se esteja a rever nestas situações, pode denunciá-lo perante as autoridades, não é?
3: Sim, com certeza.
0: Pode fazê-lo.
3: Pode fazê-lo.
0: Muito bem, Diana Brigadeiro, outra das situações também que tem a ver, as pessoas quando acabam por ter uma idade mais elevada começam a pensar que estão um pouco inúteis para a sociedade, eu já não tenho nada para dar para a sociedade, eu já não conto para nada. Como é que se combate esta ideia de ser inútil ou de estar dependente?
3: Aqui há uma componente, essa ideia, se nós pensarmos há uns anos atrás, não existia. Se pensarmos, por exemplo, nos nossos avós, eu tenho 40 anos, portanto, a minha avó, 80 e, já não tinha esta, não havia esse pensamento. Aliás, até se cultivava o idoso, se vangloriava
0: a pessoa mais velha como sabedoria,
3: fonte,
0: não era?
3: Fonte de sabedoria, uhum. Exatamente, fonte de conhecimento. Essa ideia começou a surgir numa perspectiva meramente capitalista, em que o que já não consegue produzir já não tem valor. E isso deixa-me triste. Porque isso é uma...
0: Se não deixa triste, deveria deixar a todos essa forma de pensar.
3: Porque aqui, o que, portanto, aqui o idoso pensa assim ou a sociedade é que o faz pensar assim? Eu acho que é a sociedade que faz pensar assim. Porque ao longo do tempo, e eu ainda sou do tempo em que o idoso realmente tinha um estatuto em termos da comunidade, portanto, tenho 40 anos, não sou assim, então não foi assim há tanto tempo, não é? E vi o degradar da imagem do idoso, porque neste momento é só uma pessoa que não contribui para a sociedade e que está a gastar o dinheiro da reforma, e que estamos a lhe pagar a reforma e, portanto, é uma despesa.
0: Às vezes até há esse preconceito perante alguma classe política que olha para as pessoas mais velhas, idosos, reformados, permita uma expressão quase como um fardo da sociedade, não é?
3: Claramente, e claramente é para aí que caminhamos. Eu espero sinceramente que...
0: Mas é preciso desconstruir isso.
3: Exatamente. Eu espero sinceramente que... Aliás, é muito simples desconstruir isso. Nós podemos olhar para outros países que não o fazem, os países nórdicos, que os idosos têm uma qualidade de vida completamente diferente da nossa de Portugal. E como fazer isso? Portanto, um envelhecimento ativo, um envelhecimento em que um envelhecimento saudável, portanto vigiar a saúde, prevenir também ao longo da vida a doença para que quando cheguem à idade idosa, embora aqui a idade idosa, lá está, nós
0: o
3: já há bocado falávamos,
0: é?
3: 60, 65, depois já há países que dizem que é idoso só depois da reforma.
0: Por cá associa-se aos séniores a mais de 65 anos.
3: Pois.
0: Por cá.
3: Mas lá está, se considerarmos a idade da reforma, cá já são 66 e 11 meses, não é?
0: Pois.
3: E portanto, lá está. Isso, mas biologicamente nós sabemos que ao longo da vida vamos, a nossa, existe deterioração em termos da capacidade de recuperação e de renovação celular.
0: Muito bem. Diana Brigadeiro, uma última questão agora nesta fase para si, relativamente a tudo isto que foi aqui falado, até consigo. Naturalmente, os profissionais de saúde, médicos, enfermeiros, todos os profissionais de saúde garantem o tratamento de igualdade e equidade perante, quer por um adulto, quer por um idoso, um adulto também é um idoso, aliás, também é um adulto, mas há essa garantia e essa preocupação da vossa parte.
3: Muita preocupação, aliás, os idosos são uma população que nos preocupa muito, precisamente pelas comorbilidades que têm.
0: E aqui de uma forma mais vincada, neste território, não é?
3: Neste território vincado, duplamente, porque nós temos aqui uma população muito envelhecida, residente, e ultimamente temos assistido ao regresso, aqui existe uma grande densidade de lares que em termos de mensalidade, se quisermos, são mais baratos do que, por exemplo, em Lisboa ou no Porto.
0: E portanto, há idosos que vêm
3: que estão
0: para, este
3: vir para este território,
0: fora do Distrito da Guarda.
3: Fora do Distrito da Guarda. E também os imigrantes, que, portanto, quem emigrou na altura do 25 de Abril para a França, estão agora a regressar também. E esta foi uma das zonas onde houve um grande número de imigração e que também estão a regressar para os nossos lares.
0: Portanto, a área da saúde mental da ULS da Guarda está também especialmente focada para esta questão agora.
3: Estamos especialmente preocupados.
0: Preocupados, mas também tem o foco atentos e vigilantes.
3: De atenção, mas lá está, depois entramos aqui nos recursos humanos, dificuldades e pronto, mesmo os próprios lares, se calhar a legislação em termos de recursos, recursos humanos e nomeadamente recursos humanos ligados à saúde, falo por exemplo num enfermeiro, se calhar isso devia ser revisto, tendo em conta as inúmeras comorbilidades que atualmente os idosos apresentam.
0: Muito bem. Sandra Campos, regresso a si, se me permite, para tentarmos conhecer agora um pouco mais também o que é que é esta EPVA, a Equipa de Prevenção da Violência do Adulto. Qual é que é a principal missão dentro da ULS da Guarda?
1: Antes de mais, vou fazer aqui uma contextualização mais macro, porque a EPVA é uma figura, um ator social, como lhe queiramos chamar, que existe de âmbito nacional. Está inserido no Plano Nacional para a Prevenção da Violência ao Longo do Ciclo da Vida. Este plano foi criado no âmbito da DGS com o objetivo de reforçar, no âmbito dos serviços de saúde, os mecanismos de prevenção, diagnóstico e intervenção no que se refere à violência interpessoal, como referi há pouco. Os objetivos do programa em si, que também acabam por ser os nossos, é garantir a detenção precoce de fatores de risco e de situações de violência interpessoal, assegurar perante situações de violência interpessoal uma intervenção adequada, atempada preferencialmente e também articulada, e promover a literacia sobre direitos humanos no âmbito das relações interpessoais, que é no fundo o que estamos aqui a fazer e andamos a fazer ao longo desta semana e pretendemos continuar a fazer ao longo, sobretudo deste mês, que pusemos, como já disse, este mês na agenda para várias ações de sensibilização. Portanto, as EPVAs são equipas cuja criação resulta diretamente da lei, já há vários anos, e nós fazemos efetivamente parte da Equipa de Prevenção de Adultos da ULS da Guarda. A equipa é integrada por profissionais das diferentes valências, jurista, que sou o meu caso, psicologia, a doutora Celina, médica, a doutora Diana, mas também a doutora Karina Santos, enfermagem, o doutor Jason e mais uma série de enfermeiros, porque temos de facto em todos os conselhos um elemento da EPA. O enfermeiro Jason faz parte da nossa equipa que está no Hospital Nossa Senhora da Assunção em Ceia, não só ele, mas também temos lá outros profissionais. Para lá, temos ainda uma profissional do serviço social, portanto é uma equipa integrada, multidisciplinar, que visa uma resposta articulada nas diferentes
0: Quando é que esta equipa foi formada? Está a tipificação foi na legislação, não é?
1: Sim, a tipificação já é desde 2013, já está...
0: E aqui na ULS, quando é que...
1: E, sim, não faço parte da equipa inicial, eu penso que deve andar lá para 2017, 2018, nós estes elementos aqui à Associação de Enfermeiros, já são que já faz parte há mais tempo, somos mais recentes. É que o nosso dinossauro, não sei há quanto tempo é que o enfermeiro Gerson já faz parte.
4: Desde o início.
1: Desde o início. Então o início foi quando o enfermeiro Gerson?
4: 2019. Foi em 2019 que foi nomeada a equipa.
1: Ok. Então, depois tem reformulações e aditamentos e pessoas, profissionais que alguns acabam também por querer sair e dedicar-se a outras valências, mas pronto, o enfermeiro Gerson mantém-se.
0: Mantém-se desde a gênese da concepção desta equipa. Como é que a equipa trabalha, Sandra Campos? O que é feito quando há uma suspeita? Quem é que a pode sinalizar? Como é que tudo isso se processa?
1: Pronto. Já referimos aqui que a subnotificação ainda é uma realidade. Portanto, há muitas poucas sinalizações. O nosso objetivo era que, de facto, as denúncias acontecessem. Basta a suspeita, não é necessário que haja uma confirmação, basta a suspeita para defendermos a pessoa o melhor possível, bastava uma suspeita. E, portanto, quando a suspeita surge, a nossa equipa procede à avaliação da situação, analisa os fatores de risco, recolhe informação relevante e define um plano de intervenção. Nos casos em que é necessário, articula com outras entidades, não é?
0: Naturalmente, com as forças de segurança.
1: Exato.
0: Tem esse...
1: Sim, sim.
0: Muito bem. Já há pouco dissemos que estas situações podem ser sinalizadas por qualquer pessoa, não é?
1: Sim, podem.
0: Junto da autoridade, junto de profissionais de saúde, ou mesmo junto da vossa equipa.
1: Exatamente.
0: Pode ser feito.
1: Exato. Qualquer profissional de saúde, independentemente de estar nas urgências, no internamento, seja qual for a valência, se for uma confirmação, deve efetivamente denunciar. Sinalizar, qualquer profissional deve sinalizar, os familiares, os vizinhos, todas as pessoas que tiverem conhecimento de uma suspeita, a própria pessoa também pode pedir ajuda. Pedir ajuda não é nenhuma fragilidade, é uma virtude, é um ato de coragem e de facto os profissionais, se tiverem dúvidas na sinalização, podem entrar em contacto com os elementos da EPVA e a comunidade em geral também, se quiser. E eu aproveito para deixar aqui o nosso contacto de e-mail, porque às vezes é mais fácil para as pessoas não falarem e exporem a sua situação por escrito, e portanto eu deixo aqui um apelo a toda a gente que nos esteja a ouvir: se quiser sinalizar uma situação, se quiser tirar uma dúvida, pode enviar um e-mail para a EPVA da ULS Guarda, que o e-mail é epva.ulsg@ulsguarda.min-saude.pt. Nós estamos cá para ajudar e colaborar com a comunidade e com os profissionais.
0: E em qualquer ponto, de qualquer unidade funcional da ULS da Guarda, porque eu já percebi que há elementos, quer aqui fisicamente, mais no Sousa Martins, no Hospital Nossa Senhora da Assunção e nos chamados Centros de Saúde.
1: Sim, temos
0: CSPs.
1: Temos um elemento em cada área do Centro de Saúde, é um facto. No Hospital Nossa Senhora da Assunção é que temos três, mas também no Centro de Saúde de Ceia também temos um elemento. Agora, no âmbito da ação de sensibilização, distribuímos panfletos e em cada panfleto que foi distribuído nas respectivas áreas dos concelhos, iam lá os contactos da pessoa do concelho. Portanto, pretendemos aqui...
0: É o mais direto.
1: O é o mais direto. Pretendemos aqui uma aproximação à população e achamos que seria mais fácil para as pessoas se soubessem identificar a pessoa que lá poderá ouvi-los.
0: Muito bem. Gerson Silva é o último a falar, mas os últimos dizem que são os primeiros, por norma. Gostaria agora de falar consigo. Você é enfermeiro na ULS da Guarda e, naturalmente, tudo aquilo que foi dito, os próprios profissionais de saúde acabam por ter um papel crucial na detecção precoce destas situações.
4: Sim, claro que sim. Por tudo aquilo que já foi dito, que já aqui debatemos vários assuntos, mesmo os próprios sinais que as pessoas podem vir apresentando, principalmente os idosos, que nos possam levar a prever ou a antever que seja vítima de violência, o profissional de saúde está numa situação privilegiada, porque recebe-os no hospital, no centro de saúde, estão nas consultas, portanto tem uma relação mais direta, podem formar uma relação empática com essas pessoas, uma relação de confiança, e muito possivelmente é aí que os idosos depois se sentirão mais à vontade para falar. Por outro lado, também, e tendo em conta que estamos aqui a falar da população envelhecida e as pessoas que mais utilizam recursos hospitalares e que mais vezes vêm, no meu caso, na urgência, que é onde eu trabalho, são pessoas idosas.
0: Idosas.
4: Não é? E nós realmente temos que estar atentos. E
0: até porque vocês têm essa particularidade, já conhecem sinais de alerta, não é?
4: Exatamente, e é aí que eu também queria debater, que é fundamental que os profissionais estejam cada vez mais capacitados para conseguir detectar esses sinais de alerta, porque muitas vezes é uma questão também de sensibilização e de estarem aptos para isso. Pela experiência própria que nós temos, cada vez que se faz uma formação dentro desta área da violência, passado pouco tempo, começam a aparecer mais sinalizações. As pessoas estão mais preocupadas e mais atentas a esse tipo de assunto. Portanto, quanto mais vezes nós replicarmos isso, e é uma das funções da EPVA, é exatamente dar este tipo de ações de sensibilização, exatamente por causa de alertarmos outra vez profissionais, exatamente para alertar para esses sinais.
0: Se depararem com uma situação potencial de violência contra o idoso, seja ela emocional ou psicológica ou física, que é mais fácil detectar, como é que vocês atuam?
4: Pronto, em primeiro lugar, aquilo que nos interessa mesmo saber é tentar perceber exatamente que tipo de violência é que é. Nós temos, lá está, a fragilidade dos idosos. Às vezes aparecem nos idosos na urgência que deram uma queda.
0: Pelo menos vem assim tipificado.
4: Vem assim tipificado, como uma queda. E à partida, quando é feita a avaliação inicial, é a queda e faço tratamento para a queda, teve uma fratura, teve outra coisa qualquer, e a nossa preocupação é a questão de saúde e o tratamento do utente.
0: A questão física imediata.
4: A questão física imediata. Mas depois é importante nós realmente percebermos o que é que se ali passou. Caiu porquê? Será que foi uma queda? Será que foi empurrado? Será que foi outro tipo de situação? Isto, às vezes, quando os idosos têm essa capacidade cognitiva para nos conseguir relatar esse tipo de situação, torna-se um bocado mais fácil detectar. Noutras situações, se calhar, não é assim tão fácil. Há outro tipo de situações também que nos aparecem muitas vezes.
0: Mas há o discernimento do profissional de saúde ter a percepção se estamos perante um acidente ou algo intencional. Ou é difícil, enfermeiro Jason?
4: Depende do tipo de trauma que é. Que é aquilo que estamos aqui a falar. Se nos aparecer um trauma em que aparecem múltiplas lesões, aí faz-nos crer que há aqui um sinal que há qualquer coisa que está errado, que poderá ser vítima de maus tratos. Se forem situações recorrentes, idosos que aparecem muitas vezes na urgência por um trauma qualquer, também são situações que nos deixam alerta. E nós aí começamos logo a sinalizar e começamos logo a movimentar. Muitas vezes, assistente social, se soubermos logo à partida que é uma situação de violência contra o idoso, aí fazemos logo a denúncia.
0: E articulam essas denúncias também com as entidades, nomeadamente com as autoridades policiais?
4: Sim, logo com a GNR, fazemos também a denúncia para o Ministério Público. A GNR, no caso de Ceia, nós temos a equipa que é a secção de prevenção de criminal e policiamento comunitário. Pronto. Temos depois também ainda um projeto que é na Câmara Municipal de Ceia, que é o AI Vida, que também lida com situações de violência contra o adulto. Neste caso, o idoso também se enquadra aí. E pronto, e depois
0: fazem a articulação.
4: Fazemos a articulação diretamente com eles.
0: No caso de Ceia, GNR, sim. Naturalmente na Guarda será com a Polícia de Segurança Pública, sim. Num primeiro contacto.
1: Mas pode ser
0: GNR,
1: se a pessoa não for da Guarda, como é que poderá ser?
0: Portanto, com as forças de segurança.
4: E há outras situações em que se será depois diretamente também com a UNIAV, que é o núcleo de investigação. Lá está, depende depois da situação que é. Mas de qualquer maneira, e o alerta que deixo aqui é exatamente em relação à sinalização ou à denúncia que deve ser feita, e é isso que nós temos que sensibilizar, tanto os profissionais como todas as pessoas da comunidade, que vejam este tipo de situação.
0: Jason Silva, a equipa que faz parte trabalha só com as vítimas ou também com familiares ou cuidadores dos idosos?
4: pronto, como já aqui falámos, em relação a várias situações da função daquilo que é a EPA, uma das funções é exatamente também trabalhar a nível comunitário e trabalhar exatamente com os cuidadores e com os familiares, obviamente, que muitas vezes são os cuidadores também destas pessoas, destes idosos. E se calhar a principal ação que é realizada é exatamente este tipo de atividades e ações de sensibilização, que é para as pessoas perceberem, porque muitas vezes isto é uma questão cultural. As pessoas cometem atos de violência contra as pessoas idosas e muitas vezes não se apercebem que o estão a fazer.
0: Muito bem, vamos avançar, Sandra Campos, e vou apelar agora ao seu poder de síntese, porque o tempo não perdoa, o tempo, o relógio vai passando, e vou-lhe pedir, Sandra Campos, para falarmos um pouco daquilo que está a ser feito ao longo deste mês no âmbito da prevenção desta temática, o que é que está a decorrer, que atividades é que estão a decorrer, e naturalmente o vosso objetivo é ter resultados, nem que seja a sensibilização, que é importante.
1: Sim, neste momento estamos então a fazer a sensibilização na comunidade, seja na comunidade dos utentes, dos profissionais ou lá fora. Portanto, durante este mês vão decorrer várias ações de sensibilização nos diversos concelhos do distrito. Algumas já foram, ontem já foi, e vão continuar ao longo do mês, preferencialmente em equipamentos destinados a idosos, também para eles saberem que estamos com eles, que não estão de facto sozinhos. Fizemos ação de sensibilização nas diversas unidades de saúde, fizemos o percurso do idoso, neste caso no Hospital Sousa Martins, mas também fizemos um mini percurso no Hospital Nossa Senhora da Assunção, embora de facto aqui tivesse um percurso com mais impacto. Como já disse, também pedimos aos municípios para se associarem a nós, e agradecemos, porque de facto vários se associaram, aos profissionais também vários se associaram, e portanto pretendemos criar estes momentos que também é de sensibilização e de literacia relativamente aos direitos fundamentais, neste caso dos idosos, e o nosso objetivo é chegar ao maior número de populações possíveis, e por isso é que de população possível, por isso é que também descentralizamos e não concentramos
0: só na cidade
1: da Guarda.
0: Há aqui uma curiosidade que eu tenho que perceber, Sandra Campos. Houve uma ideia de vocês colocarem nos corredores da ULS da Guarda o percurso, não é? O idoso invisível. Quer-me explicar assim de forma sintetizada que iniciativa é esta?
1: Sim, nós, portanto, colocámos alguns placares, não é? Sobre direitos e violência contra as pessoas idosas, com umas pegadas no chão. O objetivo foi transformar um espaço por onde passam todos os dias milhares de pessoas, ou centenas, vá, milhares, não, nem tanto, centenas de pessoas, profissionais, utentes e visitantes, e quisemos tornar aquilo num lugar de reflexão. Portanto, criámos um percurso que nos obriga a parar, a ler e a sentir.
0: Explique-nos lá o que é que nós temos aqui pendurados nas nossas lapelas, porquê deste roxo, este laço roxo, o que é que isto significa?
1: O laço roxo é um símbolo de solidariedade, respeito e compromisso. A levá-lo, nós convidámos as pessoas a levá-lo consigo, e também solicitámos aos profissionais, que aceitaram muito bem colocá-lo na sua lapela. E o objetivo é que o profissional ou a pessoa que levou o laço também se associasse e assumisse a responsabilidade. Este era, no fundo, o laço, o transportar o laço, continuar...
0: Não é só algo exteriorizar,
1: exatamente,
0: é auto-sensibilizar-se para
1: exatamente,
0: questão.
1: Perceber que também assumir essa responsabilidade pode fazer um papel diferente de hora em diante, não é?
0: Sandra Campos, e o que é que se espera alcançar? Quais os resultados depois de todo este intenso mês na prevenção contra a violência da pessoa idosa? O que é que é como é que se pode medir ter alcançado uma boa ação de sensibilização neste mês na prevenção contra a pessoa idosa?
1: Acima de tudo, esperamos conseguir quebrar o silêncio de muita gente, não é? Esse é o nosso objetivo, não é? Quebrar o silêncio cada vez mais. pretende-se que as pessoas, claro que quisemos dar a conhecer às pessoas onde pedir ajuda, nomeadamente qual era a nossa função da EPFA, reafirmar os direitos das pessoas, reafirmar que a dignidade não tem de facto idade, também era um dos nossos temas de campanha, chamemos-lhe assim. Portanto, se combater o idadismo e a ideia de que o idoso já não conta, conforme tinham falado aqui as minhas colegas. Por isso, no fundo, queremos mobilizar o maior número de pessoas para a sensibilização e que toda a gente saiba ver, agir, reagir, denunciar, se for o caso.
0: E por aquilo que percebemos, na edição deste ano, quiseram que esta situação fosse levada para a sociedade, não só internamente dentro da ULS, mas várias ações, tal como o programa de hoje aqui na
1: Sim,
0: rádio,
1: é isso.
0: Exteriorizar e levar à sociedade esta preocupação. Também foi o foco da vossa campanha?
1: Sim, foi o foco, é não só centralizarmos, mas levarmos também às pessoas e até aos idosos, de que realmente existe alguém que está aqui para os ouvir, e eu gostaria, aliás, de deixar uma mensagem às pessoas idosas, que pedir ajuda não é um sinal de fragilidade, nem de fraqueza, pelo contrário, é um ato de coragem, de confiança e de valorização da sua própria dignidade. Ninguém merece viver com medo, em sofrimento ou em silêncio. Existem profissionais, neste caso nós, mas também todos estão na ULS, instituições que estão aqui para as ajudar, para as ouvir, sem julgar, como já disse a doutora Diana.
0: E é esse o papel de todos nós, e sensibilizarmos os idosos e perceberem que não devem ficar isolados e que há quem os possa ajudar.

0: dizer?
1: Pode e deve denunciar. Falar diretamente com as autoridades, com a GNR ou com a Polícia Municipal, dependendo de qual é que é a situação, e sinalizar perfeitamente essa situação. Se houver dificuldade em falar diretamente com as autoridades, os profissionais de saúde, como nós, neste caso o EPA, está sempre disponível para ouvir e auxiliar nessa situação.
0: Diana Brigadeiro, vizinhos, amigos, pessoas de primeiro contacto são por vezes aqueles que se apercebem de situações menos normais. O que é que devem estar atentos, o que é que eles devem dizer ou que lhes podemos transmitir e que sinais não devem ignorar?
2: Portanto, não devem ignorar, principalmente quando suspeitam de... porque muitas vezes nós, porque é o meu vizinho e portanto se o agressor for familiar eu vou se calhar retrair-me mais um bocadinho, e portanto não ignorar os sinais. O silêncio protege o agressor e não protege a vítima, e portanto ouvir a pessoa sem julgar, criar um espaço seguro, com tempo, paciência e confiança, garantir a segurança, porque se essa pessoa, se quem deteta achar que existe perigo imediato, liga ao 112, que depois o 112 encaminhará para o local correto. Pedir apoio especializado, ir às GEPFAS ou contactar a linha de apoio ao idoso e depois sinalizar para as entidades competentes. Portanto, não é por eu ser amigo ou vizinho daquela pessoa e provavelmente do agressor que eu vou deixar de denunciar.
0: É uma obrigação. Muito bem, Jason de Silva, e se houver um idoso que neste momento nos está a ouvir ou acompanhar, que mensagem gostaria de deixar?
1: Eu gostaria de deixar é que o idoso tem palavra, tem direitos e devem lutar por esses direitos. E seguindo aquilo que a doutora Diana aqui estava agora a dizer, deve chegar à frente, não ter receio, há pessoas para ajudar e devem denunciar estes casos porque só vai piorar a situação no futuro e vão precisar da ajuda de alguém.
0: Para terminar, Diana Brigadeiro, que mensagem deixa esta equipa de prevenção contra a violência da pessoa idosa? Que mensagem gostaria de deixar?
2: Eu vou-me socorrer aqui de um excerto da Raquel Varela, que fez agora recentemente, respeitante à prestação social e os parasitas, era este o título do artigo que ela escreveu, em que ela diz que nas sociedades saudáveis só os velhos, as crianças e os doentes não trabalham, porque o trabalho deve ser dividido por todos. E era assim mais ou menos até ao capitalismo. Antes do capitalismo, havia o cuidado com os doentes e com os idosos. Quanto mais idoso, mais bem tratado era. No capitalismo, quanto mais doente e idoso, como já não é produtivo, mais abandonado deve ficar, se for das classes trabalhadoras. Relativamente e com esta ideia em mente, eu queria referir aqui uma antropóloga e psicóloga americana, Margaret Mead, em que ela era professora na universidade, recebeu inclusive a medalha presidencial da liberdade a título póstumo pelo seu desempenho na sua área de antropologia, e que numa aula uma aluna lhe perguntou qual é que ela achava que era o primeiro sinal da civilização, e ela respondeu que era um achado arqueológico, que era um fémur cicatrizado. E o aluno ficou muito surpreendido, portanto este episódio aconteceu mesmo, que se ficou muito surpreendido porque estava à espera que ela respondesse que eram as ferramentas, as pedras, os artefactos religiosos. E depois ela explicou que para aquele osso ter cicatrizado, e o fémur demora muito tempo a cicatrizar, é um osso enorme, é o osso da perna, alguém tinha cuidado daquela pessoa, abrigando-a e alimentou-a, protegeu-a, ao invés de abandonar à sua sorte. E portanto, este osso tinha 15 mil anos. A minha pergunta é, nesta sociedade, nós estamos a regredir ou a evoluir?
0: Essa fica a reflexão final deste bilateral hoje, que conhecemos melhor,

0: nesta equipa de prevenção da violência no adulto. Quero agradecer a vossa presença à psiquiatra Diana Brigadeiro. Foi um gosto tê-la aqui, recebê-la aqui.
1: Igualmente.
0: À psicóloga clínica Celina Couto, foi um gosto recebê-la e tê-la aqui. Ao enfermeiro Jason de Silva, também naturalmente foi um gosto recebê-lo. E a Sandra Campos, em si jurista, agradecer especialmente, sendo a coordenadora da equipa de prevenção da violência no adulto, agradecer-lhe a si especialmente e na sua pessoa a todos os profissionais que integram esta equipa, agradecer-vos pelo trabalho e continuem. Continuamos, aliás.
2: E nós também agradecemos por esta oportunidade de ser mais uma ação de sensibilização.
0: Muito bem, muito obrigado e uma boa tarde a todos.
1: Obrigada.
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3: Muito bom dia a todos. À quarta-feira, mais um ponto de vista. Estes dias deram início a um evento que é provavelmente o maior à escala planetária e que decorre de 4 em 4 anos, o Mundial de Futebol.

0: e que este ano é organizado em colaboração entre três países do continente americano, os Estados Unidos, o México e também o Canadá. Este ano também, fruto de uma alteração ao que era habitual, este campeonato do mundo passa a integrar 48 seleções e não 32, como acontecia até esta competição. Isto permite um alargamento e uma participação de novas equipas, muitas delas estreantes, e que origina alguns jogos com um fosso muito significativo, quer em termos da qualidade das equipas, quer mesmo das condições e da dimensão dos países que se confrontam. Se calhar o exemplo mais paradigmático será entre, ou terá sido até ao momento, entre a Alemanha, uma potência europeia e mundial com uma longa história, e o país coração do continente sul-americano, mas com uma forte ligação e até dependência formal aos Países Baixos. Este Mundial, decorrendo também, em parte, sendo organizado pelos Estados Unidos da América, como seria expectável e não surpreende ninguém, tem sido aproveitado por Trump para, de certo modo, propaganda e insuflação da sua administração e do seu próprio ego. Em termos da seleção portuguesa, todos esperamos, naturalmente, que tenha o melhor desempenho possível, que possa chegar o mais longe possível e, quem sabe, trazer a taça, sendo que, de âmbito geral e de forma global, o que se espera é que este campeonato do mundo, apesar de todas as questões associadas ou fora das quatro linhas, possa ser um hino ao futebol, um hino à prática desportiva, possa inspirar milhões ou milhares de milhões de jovens e de cidadãos a praticar desporto, a juntarem-se em comunidade de forma saudável, a celebrar os seus países, e que seja isso que marque e enalteça esta competição e não outros assuntos menos felizes e não tão transparentes ou claros relativamente a esta competição mundial. Muito obrigado e até para a semana.
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O vereador do PS na Câmara da Guarda questionou na reunião do Executivo a eficácia do socorro nos passadiços de Mondego e os atrasos na implementação de videovigilância na cidade. O Guarda Futebol Clube vai regressar ao trabalho no dia 13 de julho. Ainda nesta edição, no Sabugal, está tudo preparado para o início, já amanhã, das festas da cidade.

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1: Boa tarde, o vereador do PS na Câmara da Guarda questionou na reunião do Executivo a eficácia do socorro nos passadiços de Mondego e os atrasos na implementação da videovigilância na cidade. Na reunião de Câmara da Guarda, o socialista António Monteirinho levantou preocupações relativas à capacidade de resposta em situações de emergência nos passadiços do Mondego, referindo que recebeu preocupações sobre dificuldades sentidas pelas entidades de socorro nas atuações ou na atuação nos passadiços. O vereador sugeriu a realização de um simulacro no início de cada ano para que as equipas conheçam melhor os troços e os acessos da infraestrutura, referindo dificuldades recentes em aceder a ocorrências com utentes.
2: Da segurança e do plano de emergência dos passadiços, temos tido algum feedback em que existem dificuldades por parte da atuação das entidades, nomeadamente socorro, para atuar nos passadiços. A sugestão do Partido Socialista foi fazer um simulacro no início de cada ano, pelo menos para transmitir, uma vez que há uma grande rotatividade nestes profissionais, transmitir quais são os troços, como chegar a esses troços concretamente, uma vez que nos reportaram algumas dificuldades em aceder, nomeadamente nos últimos tempos, a situações de emergência relacionadas com a população que, ou pelo menos os utentes que se deslocam àquela infraestrutura.
1: Outro ponto abordado pelo PS foi o sistema de videovigilância da cidade. António Monteirinho questionou o Executivo sobre o estado do projeto face a relatos de atos de vandalismo na cidade, notando que o processo parece muito demorado e ainda sem financiamento assegurado.
2: Depois falámos também sobre o ponto da situação sobre o sistema de videovigilância, uma vez que nos têm reportado alguns atos de vandalismo na própria cidade. E, portanto, seria dissuasor destas iniciativas ou destes eventos, e foi-nos transmitido que ainda está muito demorado, uma vez que é um projeto que é preciso uma série de aprovações a nível nacional e, portanto, que estaria demorado e ainda não existe financiamento assegurado.
1: Sobre esta matéria, o Presidente da Câmara esclareceu que este mandato avançou com um protocolo com o PSP e que o projeto técnico está quase estabilizado. Segundo o Sérgio Costa, o processo seguirá agora para a aprovação de entidades nacionais, nomeadamente o Ministério da Administração Interna e a Comissão Nacional de Proteção de Dados, antes de ser lançado o concurso público. O autarca sublinhou que a implementação do sistema irá custar centenas de milhares de euros e que a Câmara está a procurar formas de financiamento.
3: À questão da videovigilância, foi um processo que este Executivo, no mandato anterior, ousou avançar. Protocolamos com o PSP. O projeto está quase estabilizado, para depois irmos para a aprovação das entidades nacionais, seja o Ministério da Administração Interna, seja a Comissão de Proteção de Dados, para depois podermos lançar um concurso e encontrar financiamento para isso. Tudo isto vai custar centenas de milhares de euros. O caminho está a ser feito. Agora, nós não podemos fazer em meio ano aquilo que durante 10 ou 20 anos não foi feito. O caminho está a ser feito, estabilizar o projeto, fazer a aprovação nas entidades, encontrar formas de financiamento e a seguir executar.
1: Já sobre os passadiços do Mondego, Sérgio Costa recordou que a infraestrutura possui um plano de segurança e a evacuação devidamente aprovado, sem a qual os passadiços não teriam chegado a abrir ao público. O autarca destacou que foi realizado recentemente um simulacro que contou com a participação da Força Aérea Portuguesa. No entanto, admitiu que a autarquia solicitou um relatório sobre um episódio específico de emergência para identificar e implementar qualquer tipo de melhoria necessária de forma imediata.

0: Sobre os passadiços, só para recordar, o Sr. Vereador, e eu recordei isso, os passadiços não abriram, alguns anos atrás, sem ter o plano de evacuação e segurança aprovado. Ele tem um plano de segurança e plano de evacuação aprovado. Aliás, ainda há pouco tempo, foi feito um simulacro que até envolveu a Força Aérea Portuguesa nos passadiços. Foi falado um determinado episódio, e nós já pedimos um relatório sobre esse episódio, por toda e qualquer melhoria que possa, que tenha que ser feita nos passadiços, quando ele tem que ser feita no imediato, sempre em abono da segurança das pessoas. E, portanto, para aumentar a segurança nos passadiços, estamos sempre todos disponíveis, e é isso que nós vamos acompanhar, naturalmente, desde a primeira hora, e melhorar o que tiver que ser melhorado.
1: O vereador do PS na Câmara da Guarda questionou na reunião do Executivo a eficácia do socorro nos passadiços do Mondego e os atrasos na implementação da videovigilância na cidade. Ouvimos também o presidente da Câmara da Guarda na resposta às questões colocadas por António Monteirinho, vereador do PS. O Guarda Futebol Clube vai regressar ao trabalho no dia 13 de julho. A formação da cidade vai participar no Campeonato de Portugal e ainda antes do arranque da competição vai disputar a Supertaça da Beira Interior. Nesta altura continuam a decorrer os trabalhos de preparação da época desportiva, como salienta o treinador Rui Ferreira, que transita da temporada passada.
2: O clube irá regressar aos trabalhos no dia 13 de julho. Faremos ali um período preparatório de 4 a 5 semanas, onde vamos inclusivamente também acabar por disputar uma supertaça, que é a Supertaça da Beira Interior, e que será também certamente um bom teste para depois iniciarmos o Campeonato de Portugal. E o foco nesta fase passa exatamente por isso, por olharmos para essas 4 a 5 semanas, planearmos e organizarmos tudo da melhor forma para que, quando chegar o início do Campeonato de Portugal, que como disse bem, é muito exigente e muito competitivo, possamos estar o mais bem preparados possível e com a devida qualidade para podermos dar a melhor resposta possível.
1: Quanto ao plantel, não há para já grandes novidades, mas o técnico adianta que alguns jogadores vão continuar no clube, quem vier tem de se identificar com o projeto e acrescentar qualidade.
2: Vamos querer transitar com alguns jogadores, sabendo nós que vamos para uma realidade competitiva completamente diferente, e às vezes a questão não se trata da qualidade, trata-se do jogador estar ou não preparado para uma exigência tão grande que é o Campeonato de Portugal. A partir daqui, e com os jogadores que irão transitar, que são da confiança do clube, que já conhecem o clube, a ideia passa por acrescentar qualidade ao plantel, trazer gente que se identifique com o projeto, com a cidade, para que possamos, no fundo, e com o maior objetivo, naquilo que é o meu entendimento, criar um grupo de trabalho forte, que é fundamental, e darmos qualidade ao que vamos apresentar.
1: Rui Ferreira quer afirmar o Guarda Futebol Clube nos campeonatos nacionais.
2: Este planeamento, esta projeção e esta organização das épocas desportivas costuma ser, se não um dos trabalhos mais importantes de uma época desportiva que é longa. E aproveito também já para dizer que é e era a nossa intenção poder também trazer gente da região que trouxesse a devida qualidade e que também trouxesse o ADN da região, que entendemos que é importante, mas que, à semelhança do que aconteceu no passado, acaba por não ser possível, porque o clube irá continuar a trabalhar nos mesmos moldes. A ideia passa por realizar aqui um bom trabalho de identificar, de referenciar e de trazer gente que se possa identificar com o projeto, com a cidade, que queira representar o Guarda, que é fundamentalmente isto, e poder fazer algo diferente do que tem acontecido nos últimos anos, que é afirmar o clube nos campeonatos nacionais.
1: O Guarda Futebol Clube vai regressar ao trabalho no dia 13 de julho. A formação da cidade vai participar no Campeonato de Portugal, que deverá ter início no dia 16 de agosto. Já a primeira eliminatória da Taça de Portugal está marcada para o dia 30 de agosto. A equipa da Guarda também irá participar nessa competição, tal como o Fornos de Algodres e o Ginásio Figueirense. O Sabugal tem início amanhã e prolongam-se até domingo as festas da cidade. Na animação musical, os cabeças de cartaz são os Vizinhos, que atuam já na noite desta quinta-feira. Seguem-se Diogo Pissarra na sexta-feira, Ana Bacalhau e Mundo II no sábado, Maxi Emanuel e o já tradicional Festival de Folclore no domingo. O Presidente da Câmara do Sabugal, Vítor Proença, realça ainda a presença de bandas locais e da região.
3: Temos os vizinhos no dia 18, depois temos o Diogo Pissarro no dia 19, no dia 20 Ana Bacalhau e o Mundo Seguro, no dia 21 Emanuel, Max e Emanuel, e depois um conjunto de DJs locais e de grupos locais de bandas de segunda linha, portanto, que fazem as aberturas e os encerramentos. Também damos sempre hipótese às nossas bandas locais, aos nossos grupos, para que obviamente também participem nas festas, porque é importante também darmos essa atenção, e não é todos os dias ter um palco com milhares de pessoas.
1: Este ano as entradas no recinto vão ter um custo de 2€ por dia, mas o bilhete geral é de 5€. O autarca diz que se tratam de preços simbólicos, o que vai permitir ter uma noção mais exata do número de visitantes. Por outro lado, Vítor Proença entende que se trata de um modelo que já foi adotado noutras localidades da região.
3: Vamos ter este sistema, portanto, que vai obviamente dar-nos um número exato de quem frequenta. E também acho que é uma entrada simbólica, 5€ para os dias todos e 2€. Por individual, portanto não é significativo. Vai colaborar um bocadinho para as despesas do evento, mas claramente eu acho que as coisas, quando têm pagamento, são mais valorizadas. São mais valorizadas, e também foi esse o intuito, é criar também aqui essa dinâmica e também alguma receita, porque não vem só gente do território, vem muita gente fora, e essas pessoas que frequentam este tipo de eventos em qualquer lado pagam.
1: Para este ano, o recinto das festas foi melhorado e há algumas inovações relativamente ao número de tasquinhas, expositores e restauração.
3: O recinto também tem a particularidade de ser um recinto adaptável à dimensão que a gente tem de entender. O ano passado tivemos aquele espaço que nós considerávamos um espaço grande, mas afinal não. Houve dias que esteve completamente cheio, com cerca de 5, 6 mil pessoas por dia. Este ano vamos melhorá-lo, vamos aumentá-lo, vamos criar mais condições, vamos ter mais diversão, vamos também preocupar-nos um bocadinho com aquilo que é a sustentabilidade e o ambiente, vamos ter copos reutilizáveis, pronto, vamos tentar inovar um pouco também, vamos ter também no domingo o tradicional Festival Folclore, portanto também já é uma marca identitária do São João. Como no ano passado correu bem, este ano tivemos muito mais pedidos de adesão, reforçámos as tasquinhas, reforçámos o restaurante, reforçámos o artesanato, vai haver muito mais, vai haver cerca de mais de 10 espaços.
1: Vítor Proença acredita que as festas vão atrair muitos visitantes, o que acaba por ser positivo para a economia local.
3: São umas festas que vão atrair muita gente, não só do Sabugal, mas pela adesão que estamos a ver e pela aposta fortíssima no cartaz este ano, vai ter muita gente mesmo da região, portanto é também uma forma de dinamização da economia. Nós obviamente não temos números, mas é uma situação que um dia temos que fazer, é quantificar o que é que a economia ganha com as festas da cidade, e eu considero que ganha muito pela aquilo que é a dinâmica das festas. E também, portanto, isto também denota que é um projeto ganhador, é um projeto tem um investimento significativo, mas claramente o retorno é muito, muito superior. Portanto, é uma aposta da região, como já referi, na dinamização da economia e na projeção do território.
1: No Sabugal tem início amanhã e prolongam-se até domingo as festas da cidade. E agora olhamos para o estado do tempo para o dia de amanhã, quinta-feira, dia 18 de junho. O Instituto Português do Mar e da Atmosfera prevê um dia com céu pouco nublado ou limpo, apresentando-se geralmente muito nublado no litoral a norte do Cabo Raso até ao final da manhã, nebulosidade que poderá persistir em alguns locais da faixa costeira. Nas regiões do interior, a partir do final da manhã, aumenta o temporário de nebulosidade, com ocorrência de aguaceiros que podem ser por vezes fortes e acompanhados de trovoada durante a tarde. Quanto ao vento, vai soprar fraco, soprando fraco a moderado nas terras altas, e pode contar também com neblina ou nevoeiro até ao final da manhã, em alguns locais, e pequena descida dos valores da temperatura máxima no litoral norte e centro. Ainda assim, temperaturas máximas para amanhã. A Guarda deverá chegar aos 30 graus, Viseu também deverá chegar aos 30 e Castelo Branco aos 35. São as temperaturas máximas para as três capitais, e temperaturas mínimas de 17 graus para a Guarda, 15 para Viseu e 20 para Castelo Branco. São 19:17. Ainda antes de terminar, digo-lhe que aos 54 minutos Portugal e o Congo estão empatados a um golo no jogo de estreia de Portugal neste Campeonato do Mundo de 2026. 1-1 é o resultado nesta altura. Portugal marcou primeiro e, ao cair do pano da primeira parte, a equipa do Congo restabeleceu a igualdade. Agora com 56 minutos, 1-1 é o resultado nesta altura. 19:18, colocamos um ponto final nesta edição do Simultâneo de Rádios, que regressa amanhã a partir das 7 da tarde.
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0: tarde de segunda-feira, bem-vindos a mais uma edição do programa Poder Deliberativo, em direto, a partir desta hora, o último desta temporada, vai para o ar nesta segunda-feira, aqui na Rádio F, tem reposição na próxima quarta-feira, depois das 19 horas, para acompanhar em direto em 105.8 FM, radiof.gmpress.pt e ainda no Facebook da Rádio F, com áudio e imagem. Já sabem que o Poder Deliberativo conta com os grupos municipais convidados pela Rádio F para estarem neste programa. Cumprimento antes de mais o João Pedro da Silva.
1: Boa tarde, muito obrigado.
0: Deputado e líder do Chega na Assembleia Municipal da Guarda. Boa tarde, bem-vindo. José Valbon, deputado do Nós Cidadãos, também líder de bancada. Boa tarde, bem-vindo.
2: Uma boa tarde a quem nos ouve. Uma boa tarde a todos os colegas aqui do painel e à rádio.
0: Muito bem. E Ricardo Neves Sousa, hoje em representação do Partido Social Democrata, do Grupo Municipal, bem-vindo. João Correia não pôde estar presente por motivos de ordem pessoal, hoje aqui a representar o PSD no Poder Deliberativo. Bem-vindo.
3: Muito obrigado, boa tarde Pedro Paula, boa tarde aos meus colegas de painel e também aos colaboradores da Rádio F, e muito obrigado pelo convite.
0: Miguel Borges, do Partido Socialista, deputado, líder da bancada municipal, boa tarde, bem-vindo também.
4: Boa tarde a todos aqueles que nos seguem através dos diversos meios que a Rádio F te disponibiliza e boa tarde a todos os profissionais e boa tarde a todos os colegas.
0: Boa tarde. Muito bem, meus senhores, são dois temas para falarmos ao longo desta edição do Poder Deliberativo. Vamos falar sobre habitação, porque João Pedro da Silva, a reunião, aliás, o Executivo da Câmara da Guarda, aprovou uma empresa municipal, Guarda Viva, renovação urbana e gestão do património edificado.
1: Exatamente.
0: A minha questão é esta: isto é um assunto que já transitou do mandato anterior, na altura não avançou, ele agora é aprovado. Foi aprovado, vai à Assembleia Municipal ainda, e a minha questão inicial é esta: vê
1: com bons olhos.
0: Bons olhos ou a necessidade da criação desta empresa para gerir a habitação municipal e também os parques industriais e empresariais do município da Guarda?
1: Vejamos, há aqui premissas que nós devemos ter em conta quando fazemos a análise desta matéria. Em primeiro lugar, nunca é positivo, pelo menos do meu ponto de vista, quando o setor do Estado, neste caso o setor empresarial do Estado a nível local, é aumentado. É disso que se trata. E há que ter muita cautela quando quer os executivos ao nível nacional, quer os executivos locais, os executivos municipais, tomam este tipo de iniciativas. A experiência empírica diz-nos que tende a não correr muito bem. Primeiro porque há uma coisa muito importante que se chama gestão financeira eficiente dos recursos. E isso está plasmado no Código das Sociedades Comerciais e também está plasmado na Lei nº 50/2012. E essa lei é muito clara. O que a lei diz é que as empresas municipais que apresentem resultados líquidos negativos naquilo que é a sua gestão financeira durante um período consecutivo de 3 anos são obrigatoriamente dissolvidas. E nós já tivemos esse exemplo empírico no passado. Muito fundamentalmente porque estas empresas municipais estão muito dependentes do ponto de vista financeiro daquilo que é a Câmara Municipal. E, portanto, há obrigatoriamente que ter estratégias bem definidas, um corpo...
0: Mas isso não pode ser um estigma?
1: Não é um estigma, é a aplicabilidade prática das consequências de uma possível má gestão financeira dos recursos de uma empresa municipal que estão profundamente dependentes da Câmara Municipal. E isso pode ser obrigatoriamente um problema. E, portanto, não é um bom precedente, e nós vimos esse exemplo no Estado, a nível nacional, e já ouvimos também a nível local, que quando se aumenta em demasia o setor empresarial do Estado, quando aumentamos em demasia as redes tentaculares do Estado em nome de um pressuposto de maior eficiência ou de maior captação de fundos europeus, que supostamente é esse o argumento, nem sempre isso se verificou. Nem sempre se verificou na Guarda, nem sempre se verificou a nível nacional. E eu volto a dizer, muita atenção àquilo que está plasmado no Código das Sociedades Comerciais e àquilo que está na Lei nº 50/2012.
0: E o que é que está a preocupar, João Pedro da Silva?
1: Fundamentalmente
0: foram são dois órgãos, digamos que, sim, apresentados os elementos, órgãos que não são para já estes, exato, remunerados, ainda não se conhecem. Não,
1: exatamente, esse é outro ponto
0: parte
1: muito importante.
0: O que é que o está a preocupar?
1: Esse é outro ponto muito importante, porque numa fase posterior a empresa terá que profissionalizar os seus corpos. Não vou dizer considerações sobre as pessoas que estão lá, não me parece de bom tom, mas de facto, numa fase posterior, a empresa terá que se profissionalizar, até do ponto de vista técnico, de pessoas com competência técnica, para que os objetivos e a persecução desses objetivos que a empresa municipal tem sejam atingidos. E depois há outra coisa, que é o capital social da empresa, que para os objetivos que tem, me parece manifestamente insuficiente. Creio que é à volta de 100 mil euros.
3: 100 mil.
1: E, portanto, há todo um conjunto de questões que levam, de facto, não só devido àquilo que está plasmado no Código das Sociedades Comerciais, mas àquilo que está também plasmado na Lei nº 50/2012, há claramente que ter alguma cautela e abrandar os cavalos, se me permitem a expressão, quando, de facto, o Estado, quer ao nível nacional, quer ao nível local, toma este tipo de iniciativas, porque depois há claramente o problema da eficiência e da gestão financeira que pode atrapalhar aquilo que são os objetivos finais destas iniciativas de criar empresas municipais. Portanto, muita atenção, volto a reiterar, à Lei nº 50/2012, que é muito dura quanto à gestão financeira das empresas municipais e também aquilo que está plasmado no Código das Sociedades Comerciais. É apenas um aviso, querendo obviamente eu que corra tudo bem naturalmente.
0: José Valbom, o que é que o município da Guarda, o que é que os munícipes ficam a ganhar com a criação de uma empresa municipal que se dedica a gerir o parque habitacional do município e também com esta amplitude para gerir os parques empresariais do município? Se bem que no objeto da empresa estão previstas uma série de atividades, mas o foco serão estes dois, habitação e parques empresariais.
2: Bom, uma boa tarde a todas as pessoas que nos ouvem. A primeira coisa a dizer é que todos os alertas e o que esteve aqui a dizer o Silva é bem-vindo, quer dizer, se devemos ter cuidado, se quem está na empresa deve ter cuidado, é óbvio que sim. Também é um bocadinho verdade que a anterior, a geração de empresas municipais eram coisas diferentes do que são hoje. Houve problemas, obviamente, não é preciso falar na Guarda, houve problemas em muitos sítios. Em muitos sítios. Por isso todos os cuidados são precisos e todos os cuidados são poucos. Dito isto, eu espero que a empresa, obviamente, não caia em nenhum destes alçapões, que seja efetivamente uma empresa credível, que funcione bem e devia funcionar no tempo certo. Quer dizer, até já está atrasada 2 anos, porque, como sabemos, vem do executivo anterior um conjunto de obstáculos que a oposição, no seu legítimo... Aliás, éramos um governo minoritário e obstruíram quando puderam a construção e a elaboração dos estatutos e da empresa. Até diziam que um dos elementos que estava lá todos os dias foi dito que nem sequer era conhecido.
0: Já vem tarde.
2: É um modelo que o comum dos executivos dos diversos segmentos partidários do PSD, do PS e do Chega, lá chegaremos, quando tiver câmaras, já tem, também vai construir, porque é preciso ter agilidade para as candidaturas a fundos e gerir este problema da habitação. Que tomaríamos nós que fosse verdade o que diz aqui o Silva, que o setor privado que desse resposta à habitação. Sabemos que não tem dado, nem o setor privado, nem muitas vezes o setor público, que demora muito tempo. Por exemplo, o Irum demora 2 anos para dizer sim ou não a qualquer coisa que os executivos municipais lhe põem. Pronto. E esse é o problema também da administração pública, não é suficientemente ágil. Esta constituição da empresa aqui na Guarda tem esse objetivo, é para que a habitação social, que é necessária, não hoje, mas já ontem era preciso. E também é óbvio que agora já é preciso, e quando entrar o novo plano diretor municipal, ainda mais necessário é gerir os parques industriais. Porque nós temos a percepção de que as pessoas que estão na Câmara têm muitas coisas para fazer, porque as câmaras têm estado a receber competências, delegações de competências do Governo Central em várias áreas. Vêm a, sobrecarregar muito os trabalhadores que estão nos executivos e, de certa maneira, há que os autonomizar para gerirem estas coisas, para que o façam com mais eficiência, com maior brevidade, porque, como sabemos, mesmo fundos, tempos, timings de candidaturas são muito apertados muitas vezes.
0: Portanto, em termos de execução, o modelo executivo que se prevê, segundo o Presidente de Câmara, um quadro reduzido, parece-lhe que é crucial esse conjunto de funcionários que irão estar nesta empresa municipal para conseguir agilizar candidaturas, processos,
2: especializar-se nisso,
0: habitação, é essa a mais-valia, José Valbom?
2: É esse o objetivo, e tem que funcionar de acordo com as novas regras, porque são empresas que têm um mecanismo de controle muito mais expedito, claro, mais difícil, porque o país... E isso tem razão todos os que dizem isso, eu também digo isso, tem uma má experiência das empresas municipais da anterior geração. Estas são diferentes, têm um enquadramento legal diferente, têm regras muito mais apertadas, aqui o Silva já disse algumas, e é necessário que seja assim. E é também por isso que serve a Assembleia Municipal, que as anteriores nem sequer passavam por lá, e estas vão passando. Por isso temos que estar todos atentos para que efetivamente funcione bem. Que é precisa, que já devia estar no terreno, já. Agora, obviamente tem que funcionar com lisura, com ética, como tudo, não são as empresas municipais. Todos os atos da vida humana, pública e privada, mas principalmente pública, têm que ser feita com estas regras da transparência e da gestão criteriosa dos fundos públicos, porque o dinheiro não é uma coisa que nasce espontaneamente, é qualquer coisa que é de todos os cidadãos. E é por isso que há de terem um sistema de gestão pequeno, acho que sim, profissional, e que se candidatem e que façam o trabalho deles bem. À partida eu acredito que sim.
0: Já vamos a essa segunda parte, até no segundo round, digamos assim, deste assunto. Ricardo Neves de Sousa, Guarda Viva, Renovação Urbana e Gestão do Património Edificado. Como é que se justifica, como é que vê a justificação por parte da maioria para a aprovação desta empresa municipal, que também tem na sua premissa captar fundos PRR, gerir fundos PRR, quando, pelo menos para já, não temos mais nenhuma outra indicação, os mesmos terão que estar concluídos até ao final do mês, daqui a agosto, não é? Pelo menos, tem a informação que temos em cima da mesa,
3: daqui por dois meses,
0: nesta altura.
3: Exatamente. Bom, mais uma vez, boa tarde a todos. Sim, uma empresa municipal não é boa nem é má só por existir, ok? Sim, é boa se conseguir resolver os problemas dos cidadãos melhor do que a autarquia, e é má se servir apenas para criar cargos adicionais, criar mais custos e menos escrutínio ou mais opacidade. Bom, o que interessa aos guardenses não é saber se existe ou não existe uma empresa municipal. O que os guardenses querem saber é se daqui por 4 anos, quando chegarmos a uma das próximas eleições, querem saber se há mais habitação disponível, se há mais lotes vendidos, se há mais empresas instaladas, se há mais receitas municipais, se há menos imóveis devolutos. Portanto, são um conjunto de questões que os guardenses querem ver resolvidas, e naquilo que é a retórica e o mantra do Executivo, portanto, esta empresa municipal vem de algum modo a suprir algumas lacunas existentes ao nível da Câmara Municipal, e portanto esta empresa pode dar um dinamismo e uma resposta muito mais eficiente a estas questões que eu levantei. No entanto, também há quem possa advogar, e é legítimo que se o faça, que a criação de uma empresa municipal, paralelamente a este objetivo, que é nobre e meritório, pode também transformar-se num centro de nomeações políticas. Todos nós sabemos que, ao ser, enfim, uma empresa criada por uma autarquia, pode muito bem servir esse propósito que desvirtua por completo aquilo que é o princípio bacilar da associação.
0: Mas à partida não deve ser esse o princípio, como
3: não,
0: é óbvio.
3: Vamos lá ver. Obviamente que não deve, mas eu estou apenas a alertar, tal como o João Pedro alertou e muito bem, que pode cair-se na tentação de tentar politizar esta entidade, portanto ser uma central de emprego para ajudar ou para alavancar o propósito de uma determinada candidatura. Até porque, vamos lá ver uma coisa, o facto de se constituir uma empresa municipal faz com que um conjunto significativo de verbas passe a ter um escrutínio menor pela Assembleia Municipal, porque vai por um bypass por outro lado. Enquanto que as contas da Câmara, sejam as contas isoladas ou consolidadas, vão à Assembleia Municipal e são ali debatidas e escalpelizadas, uma empresa municipal não tem o mesmo nível de escrutínio. Pode ter, se assim o se desejar, mas não é esse o histórico que nós temos. E, portanto,
2: mas com as novas regras vais ter.
3: Isso, mas assim, mas pode haver aqui a tendência a criar-se alguma opacidade. E quando nós estamos a criar uma estrutura de raiz para servir um propósito muito bem definido e que toda a gente concorda com ele em tese, se criarmos situações mais opacas, pode criar até uma falsa percepção na opinião pública que efetivamente se está a desvirtuar o fim inicial desta empresa. Eu julgo que nós, neste momento, não devemos nem condenar, nem aplaudir a criação da guarda-vida, portanto, vamos deixá-la trabalhar. E julgo que o Executivo também seria bom colocar algumas métricas, definir quais é que são os objetivos. Nós queremos, neste conjunto de anos, atingir este objetivo, não sei quantas habitações, não sei quantas empresas, e portanto, daqui por 4 anos.
0: Deveria ser já isso quantificado?
3: Sim, com certeza que se devia quantificar para daqui a 4 anos, quando todos já avaliamos fazer o balanço. Exatamente. Até para corrigir a trajetória. Reparem, isto não é para criticar. Nós, na nossa vida, nas nossas empresas, nos nossos empregos, há que haver objetivos quantificáveis e mensuráveis. Para quê? Para podermos aferir se o nosso trabalho está ou não a ser eficiente. Porque se não houver uma métrica, se não houver um referencial, um padrão, quer dizer, eu não me consigo comparar. Portanto, era desejável que existissem estes objetivos até para a população e o próprio Executivo poder monitorizar o andamento da carruagem, se me permite a expressão, e corrigir a trajetória no caso de, enfim, não estar a corresponder àquilo que foi inicialmente previsto. Portanto, eu julgo que basicamente é isto. O PSD, na altura, não concordou com a criação desta empresa municipal, até porque entendia, tal como continua a entender, que a Câmara tem recursos suficientes e, se não os tem, tem toda a liberdade para contratar, mas eu julgo que isto é um assunto ultrapassado. Portanto, a empresa foi constituída, está no terreno, portanto, vira-se a página, desejo o maior sucesso à empresa, no entanto, não deixando de sublinhar algumas situações que podem, de algum modo, manchar este propósito, que eu espero que isso não aconteça, e, portanto, desejo o maior sucesso. E daqui por 4 anos, quando formos fazer a avaliação, que os resultados sejam positivos e que a guarda esteja muito mais dinâmica nesse tempo do que está agora.
0: Miguel Borges, relativamente a esta empresa, a oposição é o que refere aquilo que foi dito até e comungado pelo José Valbon, que a ideia base em si é aceitável. O que é que pode preocupar a criação desta empresa municipal para gerir estes setores tão específicos?
4: Bem, mais uma vez, boa tarde a todos. E eu, sinceramente, eu aqui estou um bocadinho fora de pé deste debate, porque a questão que se coloca é assim. No anterior mandato, o senhor Presidente da Câmara nem sequer sabia que havia programas PRR relativamente a habitações ou o que quer que fosse. Foi-lhe informado, através deste programa, por mim, por acaso por mim, que havia um programa de habitação para que pudesse ser candidatado. E foi a partir daí que surgiram algumas ideias ao Sr. Presidente, nomeadamente a criação de uma qualquer empresa. Isto que eu coloco é assim: como é que é possível termos aprovado quadro de pessoal da Câmara Municipal há uns meses atrás, esta situação não ter sido colocada, e neste momento vir o representante do, pela Guarda dizer que não há pessoal na Câmara, acabamos de ouvir, não há pessoal na Câmara especializado. Se tivessem feito. Foi aprovado por unanimidade o quadro de pessoal da Câmara para estes próximos 4 anos.
0: Então parece-me que isto foi feito...
4: A questão que se coloca aqui é para que é necessária. É que eu não encontro neste momento, e eu sou sincero, isto aqui não tem a ver, se calhar o meu partido até pensa de maneira diferente daquilo que eu estou agora aqui a dizer.
2: Ah, pois pensa.
5: Eu penso.
2: A visão já pensa.
4: Posso. Eu aquilo que eu estou...
2: É a diferença entre ter que governar ou ter que mandar umas bocas aqui na numa rádio, não é?
4: Então eu questiono-lhe. As pessoas que estão neste momento na Câmara não estão, então. Aquilo que está a dizer.
2: Eu não disse
4: é que não existem técnicos na Câmara.
2: Não foi isso que eu disse.
4: Técnicos na Câmara.
2: Não foi isso que eu disse.
4: Para fazer candidaturas.
2: Mas isto...
4: Para fazer candidaturas. Não, foi não. Aquilo que eu.
2: Não foi eu que eu disse.
4: Foi. Não existem não. Técnicos suficientes na Câmara.
2: Posso responder ou não, Paz?
4: Pode.
2: Posso. Então não foi isso que eu disse. Como está fácil de ver, porque isto até está gravado.
4: Sim.
2: O que eu disse.
0: Em três plataformas.
2: O que eu disse é muito simples. É um modelo. Que as vossas câmaras também fizeram e as do PSD também fizeram e nós vamos fazer. Tu dizes que foi por sugestão tua, e isso é da tua
4: não,
2: lavada.
4: Agora estamos a falar sério.
2: Não disse, nunca disse, nem nunca direi, que os funcionários da Câmara que não têm competência, estou a dizer que este é um modelo organizativo e mantenho que é mais ágil, é mais fácil e com funcionários da Câmara, de outro sítio qualquer, se estiverem a trabalhar só neste modelo, como é óbvio, por o princípio da especialização, que está pelo menos até às primeiras 10 páginas de qualquer livro de economia de gestão, se tornam muito mais eficientes. Foi o que eu disse, foi o que eu mantenho, e por isso não venhas cá com técnicos e estrangeiros para a Assembleia da República e não ponhas na minha a conversa, coisas que eu não disse.
4: Não.
2: Pura e simplesmente, nunca disse, nunca direi, e os funcionários da Câmara, todos me conhecem, nunca chamei a ninguém incompetente, muito menos a pessoas que eu conheço. Não é linguagem da minha lavra. E isso não aceito. Podes discutir se a empresa é necessária ou não. Isso é política. Agora, deturpar aquilo que eu disse, não aceito, não admito, não admito. Podes fazer o que quiseres e podes, obviamente, dizer que a empresa que não é necessária. Isso é assunto teu. Agora, pôr na minha conversa coisas que eu não disse, não aceito
4: está gravado.
2: É um modelo organizativo mais ágil, mais rápido, necessário e... com cobertura do Tribunal de Contas, com mecanismo de fiscalização da Assembleia Municipal, como já nós dissemos até os dois, e é um modelo diferente da geração anterior, por isso mais eficiente para uma necessidade que é necessária. Porquê? Porque nós temos déficit de
0: habitações
2: e com exigências da lei. Mas eu não quero que eu tire nenhuma exigência. E quanto mais exigências fizer,
0: Miguel Borges, está aqui feita quase uma defesa da honra, não é?
2: Agora, todas as agências são necessárias.
0: Aquilo que eu queria politicamente perguntar-lhe é se então não vê necessidade da criação desta empresa municipal.
4: Eu aquilo que eu...
0: Preferia que funcionários da autarquia se especializassem nesta matéria, é isso?
2: Isso é lícito.
4: Veja que até hoje, aquilo que aconteceu, e depois de termos mais uma vez ouvi dizer que já podia estar feita há não sei quanto tempo.
2: Mas... desde o dia 12 de junho de 2023. Foi quando chumbaram vocês. 12 de junho de 2023.
4: Depois, entretanto, houve eleições.
2: 12 de junho de 2023.
4: Existiram eleições.
2: Você não te lembra?
4: Já existiram várias assembleias municipais. Já existiram várias reuniões de Câmara. E até agora o PGI não viu necessidade de trazer essa questão, que era fácil. Quer dizer, A partir do momento que isso aconteceu, já outras situações, nomeadamente empréstimos e coisas desse género, empréstimos que ainda não sabemos...
0: Portanto, defende que esta empresa deveria ter ido logo às primeiras reuniões do atual mandato, era isso?
4: Se pensam que era tão importante, a questão que se coloca é assim, nós não podemos é continuar com a mesma vitimização de que no anterior mandato, quando neste momento já passou.
2: Já passou.
4: Já acabou. Existiram eleições. O PG tem possibilidade de criar esta mesma empresa municipal anteriormente. Não tinha que ir agora. Quer dizer, ainda por cima foi com ele. Havia questões de se podia ou não podia uma determinada pessoa ser ou não ser presidente do Conselho de Administração.
0: Já vamos aos órgãos sociais.
4: Quer dizer? Ou seja, nem sequer esse tipo de trabalho, uma empresa municipal que era para ser criada há 2 anos, nem esse tipo de trabalho tinha feito. Quer dizer, portanto, nós neste momento, aquilo que temos na guarda, vejamos, nós temos neste momento as obras todas atrasadas. Não existe neste momento, do ponto de vista, quer habitação social, quer habitação a custos acessíveis, está tudo atrasado.
0: Nessa matéria, em habitação, Miguel Borges.
4: Em habitação. Relativamente a parque industrial.
6: Temos as adjudicações, só.
4: Parque industrial, plataforma logística. Nós temos uma série de coisas, é assim, nós temos a comunidade de energia, comunidade energética, que temos aprovada, quer para o parque industrial, quer para a plataforma logística.
0: E que é uma boa solução.
4: E que é uma ótima...
0: Creio que é um dos principais investimentos no âmbito do PRR.
4: Não, que é uma ótima solução. Que é uma ótima solução, uma solução candidatada. Ainda pelo anterior executivo de Chaves Monteiro e candidatada no anterior governo de António Costa, que é uma solução ótima, mas que até agora nós, na Guarda, ao contrário daquilo que acontece nas principais capitais do distrito, na Guarda não avança. E por isso se me disserem assim, esta empresa vai funcionar. Esta empresa vai funcionar para que as coisas aconteçam na Guarda, que neste momento verificamos que não acontecem, tudo bem. Mas a questão que eu ponho, e também era aquilo que estava o Ricardo a dizer, é que eu temo, que é assim, mais uma vez, torno a dizer, aprovámos o quadro pessoal da Câmara há muito pouco tempo. E, portanto, nessa altura deviam ter dito. Nessa altura foi criada uma divisão do urbanismo, foi criada uma série de situações que estão neste momento criadas e, portanto, na altura devíamos ter sido dito, atenção, que vai ser criada uma empresa ou que vai ser colocada esta empresa em funcionamento e, portanto,
2: vão existir uma série de funções
4: que estão aqui plasmadas e que estas funções vão ser passadas para outro lado. Porque é aquilo que acontece. Da mesma maneira que na APAL, neste momento, existiam funções na Câmara que se deixaram de sair da Câmara e passaram para a APAL. Eu questiono se há funções que estão neste momento na Câmara e vão passar para a Guarda Viva.
0: Muito bem.
4: E isso, se calhar, não me sabe responder.
0: Vamos duas ou três rondas, digamos assim, sobre esta matéria. Já lá vamos. Quero também ir à questão polémica, que já aqui foi levantada, estava no alinhamento dos órgãos sociais.
6: Sim.
0: Dois órgãos sociais já eleitos, ou indicados os nomes.
6: Sim.
0: Falta, digamos que, a parte executiva, que vai executar um diretor-geral e um quadro reduzido. Estou a citar palavras do Presidente da Câmara.
6: Claro.
0: Toda esta polémica nos órgãos sociais manchou alguma coisa ou não, João Pedro?
6: Do ponto de vista processual, o que nós tivemos foi o Sr. Presidente da Câmara e o Sr. Vice-Presidente da Câmara a votarem em causa própria. Foi isso que aconteceu, que até creio que obrigou à repetição da votação, porque isso do ponto de vista jurídico é impossível. Está plasmado, creio que, não quero estar em erro, no artigo 44º do Código de Procedimento Administrativo e também há pareceres da CCDR sobre casos semelhantes que dizem precisamente isso. Isto, do ponto de vista processual, mancha, precisamente por um não cumprimento jurídico desses trâmites, mancha claramente todo o desenvolvimento do processo. Agora, a questão... Vamos lá, uma coisa. A questão destas empresas municipais, ou elas são dotadas de corpos técnicos de enormíssima qualidade, que é isso que nos interessa. Deixemos de lado as polémicas e a espuma dos dias. O que nos interessa, sobretudo, é perceber, como aqui já foi dito, se aquilo que está plasmado do ponto de vista jurídico, daquilo que eu falei há pouco, vai ser cumprido ou não vai. Porque
7: porque é isso que vai,
8: há uma grande importância
7: no aspecto executivo,
6: claramente, mas qualquer empresa, seja ela privada, seja ela pública, vive de resultados. E esses resultados têm que aparecer. E para isso tem que haver um planeamento. A questão dos órgãos sociais e a questão das polémicas, podemos entrar por aí pelo facto de o Sr. Presidente da Câmara e o Sr. Vice-Presidente não conhecerem a lei. Não conheciam a lei. Quer dizer, isso é uma gafe tremenda, cá para nós. Ninguém nos ouve. Estamos todos a gente a ouvir, mas é realmente uma gafe tremenda. A questão das empresas municipais é fundamentalmente isso. Se aquilo que está na lei número 50/2012 vai acontecer ou não. Porque isso é que vai, no balanço geral e final, determinar o sucesso ou não da empresa.
8: E uma empresa que a legislação diz, para clarificar aos ouvintes,
6: já disse há pouco, empresas municipais que durante um período de 3 anos, está na lei número 50/2012, empresas municipais que durante um período de 3 anos tenham resultados líquidos negativos, têm de ser dissolvidas. E, portanto, o sucesso destas empresas municipais e o sucesso de todo e qualquer setor empresarial público, criado ou pelo Estado local ou pelo Estado central, depende substancialmente dos resultados financeiros. Essa é a grande questão. E esses resultados financeiros têm que ser conseguidos para que a empresa tenha sustentabilidade para funcionar. Agora, deixemos das espumas dos dias. Pronto, o Sr. Presidente da Câmara não conhecia a lei, o Sr. Vice-Presidente também não. Não podemos saber tudo.
8: É um fé-de-ver para si ou não?
6: Não é um fé-de-ver do ponto de vista processual.
8: Ou é uma questão política?
6: Do ponto de vista processual, não é um fé-de-ver. O Presidente da Câmara tem que saber que não pode votar em causa própria na constituição dos órgãos sociais de uma empresa municipal ao qual ele vai presidir o Conselho de Administração, creio eu. Portanto, isto tem que ser, obviamente, o Presidente da Câmara tem que conhecer a lei. Portanto, e o Vice-Presidente da Câmara também tem que conhecer a lei. Há pareceres da CCDR sobre isso e há está o Código Presidente Administrativo.
8: Portanto, fez bem fazer, e passa aqui o pleonasmo, a correção com uma reunião de Câmara extraordinária.
6: Teria que o fazer
8: com uma outra votação.
6: Do ponto de vista jurídico, teria que o fazer. Não havia outra possibilidade.
2: Então, há várias empresas construídas dessa forma e votaram também os presidentes.
6: Quais?
2: E têm pareceres a favor.
6: Quais, Sr. Dr.
2: Por exemplo, como é que foi feita a do Porto?
6: O Presidente de Câmara do Porto votou em causa própria?
2: E qual foi
6: a consequência jurídica disso, Dr. Balbo?
2: Nenhuma, até porque...
6: Contrariamos o Código de Procedimento Administrativo, então.
2: Peraí. Até porque isto é uma assembleia, é uma empresa, que vai
6: municipal.
2: Ter uma assembleia.
6: Será uma assembleia?
2: E a assembleia é que depois nomeava. Até nem se eram obrigados a ir à reunião de Câmara.
6: Contrariamos o que está no Código de Procedimento Administrativo.
2: Não são executivos, vamos lá, e não vamos perder tempo com coisas que não interessam nada.
6: Eu disse que isso era um fé-de-ver, é processual.
2: Não interessa nada. E fizeram bem a voltar atrás, porque não fica bem. Não fica bem, eticamente não fica bem, concordo contigo.
6: Eticamente é juridicamente.
2: Não, juridicamente não eram obrigados a voltar atrás. Há vários que não voltaram. E há pareceres para isso também, mas.
6: Que dizem
2: não
6: o contrário.
2: Vou,
6: que dizem o contrário.
2: Não vou entrar aqui por nós. Voltaram atrás e fizeram bem, ponto.
6: Fizeram bem porque eram obrigados pela lei a fazê-lo.
2: Não eram, por lei não eram. Isso aí discuta, um dia desse a gente mostra.
6: Vamos ao Código de Procedimento Administrativo dos nossos parceiros da CCDR Centro sobre essas matérias. Siga aí. Foi o que estou a falar.
8: Eu já estou a passar a vez, João Pedro da Silva.
4: Exatamente.
8: Vou aqui dois minutinhos.
2: Deixe
8: só concluir o.
6: E com toda a simpatia, deixo já o Dr. Valbum fazer o seu remate final. Dizendo só esta questão. As empresas, deixemos os fé-de-veres jurídicos, que não são só fé-de-veres, são questões processuais que têm que ser cumpridas. De facto, as empresas municipais vivem de resultados. Nós vimos o que é que aconteceu no país a nível nacional quando os senhores do Partido Socialista aumentaram em demasia o setor empresarial do Estado e quando tentaram fazer obras faraónicas de duvidosa utilidade e que nós tivemos muita dificuldade em pagar e que ainda hoje estamos a pagar. E é só desse ponto de vista da gestão financeira e da frugalidade financeira que é importante nestas matérias. Esta é a grande substância de toda e qualquer criação de uma rede tentacular de uma empresa municipal que financeiramente, do ponto de vista do capital financeiro, está intrinsecamente dependente da Câmara Municipal. A empresa municipal tem que ter resultados financeiros que se coadunem com aquilo que está legalmente plasmado.
8: José Valbom, esta questão de ter que haver uma repetição dos órgãos sociais...
2: Em relação ao fé-de-ver, é discutível se tinham que voltar atrás ou não. Mas, na minha opinião, fizeram bem e até deviam ter feito diferente à de início. Isto é o que é. Mas
8: houve uma alteração da indicação
2: apenas do
8: elemento executivo. Sim. Para a Assembleia Geral.
2: E há casos de empresas constituídas em que não voltaram atrás e lá estão. Mas eu acho que fizeram bem voltar atrás, isso é um fé de ver. Em relação aos resultados, eu concordo com isto. Tem que dar resultados. Só acrescento mais uma coisa ao que disse ali o meu amigo Neves de Sousa. Os resultados não são para ver daqui a 4 anos. Daqui a 1 ano nós devíamos estar a pedir resultados. É dinheiro de todos os constituintes, de todos nós. Por isso, deve obviamente ser escrutinada, deve ser avaliada e deve apresentar resultados anuais. Concordo plenamente com isso. E obviamente está na lei, está na tem lei. Que ser autossustentável.
7: Está na lei.
2: E bem. E vem em relação a isto.
7: Aí já não é vetiver.
2: Não, isso está na lei. E além disso.
8: É uma opinião política bem vincada aquilo a que o José Valbon está a dizer.
2: Para mim é claro que só se deve ser construída se justificar. Nós estamos convencidos que justifica. Mas tem que ser rigorosa.
8: Vincadamente, daqui a 1 ano, haver resultados.
2: Exatamente, tem que se mostrar ver o que é que aconteceu. O que é que aconteceu? E depois ver onde está, efetivamente, o erro. Por exemplo, nas casas de que eu estava a falar, há sítios, por exemplo, no Irum, que está há 2 anos à espera de em análise. Se fores a ver, há, sobre algumas obras de que ele falou, podias tirar fotocópias, está a fotografia, em análise, há cerca de 2 anos. E isso é que nós devíamos perguntar à administração pública porquê e para quê servem estas coisas. E em relação a, nos outros sítios, vai às terras onde está o Partido Socialista, vai ao fundão de que tanto gosta e vai ver que também acontece a mesma coisa. Está em análise há demasiado tempo nos organismos centrais, na Guarda, mas no fundão, mas no Porto, mas em Viseu, mas em todos os sítios. E ninguém percebe porquê. E isto que eu estou a dizer é tão claro que até já ministros do atual governo perguntaram isso. E até já há ministros do atual governo que dizem porque é que o Tribunal de Contas, imagina, demora tanto tempo.
7: Pois, mas a solução,
2: querem alterar.
7: A solução dos ministros,
2: quer dizer, eu não sei qual é a solução, mas uma coisa é certa, não pode estar tanto tempo à espera no organismo de uma resposta. Ou sim ou não.
8: Até porque estamos a falar, em grande parte,
2: mas se vocês quiserem,
8: não é? Que
2: termina. Sim.
8: No final do mês de agosto.
2: Nós temos coisas de março a dizer que assinadas em março para acabar até o não sei quanto de abril, hein? Até ao fim. Como é que se pode construir uma obra neste tempo? Como é óbvio, e já disse também o Presidente muitas vezes, tem que alterar, hein? Tem que haver um prolongamento e tem que haver, porque toda a gente sabe, senão não vamos construir coisas de PRR. Mas na Câmara Municipal, mas nos organismos da saúde, mas nos outros organismos todos, nos lares, nas IPSS, como é óbvio, o atraso do organismo central, não estou a falar do governo, estou a falar de organismos da administração central, atrasaram muito. Quais? Em várias áreas, não estamos a falar só nas autarquias. E o nosso amigo Borges sabe, porque o organismo dele também tem de certeza várias atividades em análise por muito tempo, se calhar muito mais do que seria pertinente. Certo ou errado?
8: Muito bem, o Miguel Borges vai ter a oportunidade também de falar.
2: Dizer que a culpa
8: Ricardo Neves de Sousa, esta questão da constituição dos órgãos sociais, aqui há alguma... Foi um lapso processual ou há aqui algo político também para analisar?
9: Eu vejo isto no prisma que terá havido aqui alguma desatenção por parte da Câmara Municipal e estava demasiado ansiosa para que este tema ficasse resolvido e, portanto, houve aqui alguma desatenção que depois foi sanada e, portanto, corrigiu-se. Até porque o Dr. Valbon falava aqui nos pareceres. Um parecer não faz jurisprudência. Um parecer não é lei. Um parecer é uma opinião jurídica acerca de uma determinada matéria. Não
7: sim,
9: é vinculativo.
7: Não é vinculativo um parecer.
9: Os pareceres servem claro. O interesse que o patrocina. Claro. Eu peço um parecer a alguém, portanto tem que ser
2: servir
9: a mim.
2: Pronto. Mas não quer dizer que todos sejam certos. Mas quer dizer que estão certos.
8: São parceiros. O nome é um parecer.
9: É um parecer. É aquele parecer. Pronto.
8: Bem, Ricardo,
9: agora, em todo caso, assim, a situação aqui da Guarda não é única, nem exclusiva. Inclusive aqui da nossa cidade. Há muitos outros municípios, ou alguns, que terão problemas semelhantes. E designadamente, quando agora falamos aqui desta nova empresa, há aqui um ponto que eu ainda não consegui obter a resposta. Ou seja, a mim parece-me que é assim, mas ainda não tenho a certeza, que é o seguinte. De quem é a titularidade dos ativos que neste momento existem? Ou seja, quem é o dono, por assim dizer, das casas, dos terrenos? É a Câmara Municipal ou é esta nova empresa? A Câmara Municipal agora vai transferir a titularidade do bem para esta nova empresa ou mantém-se ainda na esfera da Câmara? A mim parece, por aquilo que eu ouvi e daquilo que eu pude perceber das palavras do Sr. Presidente, é que a titularidade do bem mantém-se na esfera da Câmara Municipal e a empresa municipal guarda-vida apenas vai ser financiada através das transferências da Câmara, claro, fundos comunitários, taxas e emolumentos que entenda aplicar, rendas e alugueres, claro, e talvez da venda dos terrenos, mas quer dizer, se os terrenos não são dela, ela não pode vender algo como é dela, só se agir como um agente, passo o pleonasmo. De qualquer modo, eu acho que isto é um assunto pertinente porque esta empresa vai ter um poder imenso. Vocês reparem só do ponto de vista do património edificado, construído e a construir, e dos terrenos industriais, empresariais e tudo isso, vejam só, ou seja, o bolo enorme que esta empresa vai gerir, quer dizer, com todos os montantes que estão envolvidos. Claro está que, do ponto de vista empresarial, se a dinâmica for grande, esta empresa ganha dinheiro. Se não for, não ganha. O mesmo se passa com as casas. Se conseguir arrendar e arrendar a um valor que seja equilibrado, consegue realizar alguma mais-valia. De outra forma, poderá ser apenas uma fonte de despesa.
8: Todas essas casas que estão a ser construídas, o processo está muito atrasado, é reconhecido por todos, não é?
9: Agora, vamos ver uma coisa. Há um conjunto significativo de obras que foi candidatado ao PRR e muito bem, é por isso que ele serve e é para se gastar o dinheiro que lá está. No entanto, há aqui um constrangimento.

0: Portugal
1: só um exemplo, por exemplo, a candidatura ao IRUM entrou lá em fevereiro de 2024. O IRUM responde no dia 12 de março de 26. E, por exemplo, os dois fogos da Rua dos Amores, sabes até quando é que estavam terminados? Tinham que estar terminados até ao dia 31 de março de 26. Ou seja, o IRUM mandou o acordo assinado no dia 12 de março para um contrato que nós tínhamos que acabar até o dia 31 de março. Isto é um dado, é um facto, claro, é matemática. Claro. Como é que isto se resolve? Eu penso, eu estou convencido de que o governo que temos sabe disto. Porque toda a gente lhe diz, aqui o Miguel não, mas todos os autarcas do Partido Socialista lhe dizem isso. Todos os autarcas do Partido Social Democrata lhe dizem isto. E o Partido Social Democrata, que nos governa neste momento, há de estar preocupado com isto. Cada vez há uma solução.
0: Já foram apontadas várias.
2: Eu não tenho dúvidas que as obras que já estão em curso hão de arranjar alguma solução. Melhor ou pior, vamos ver, não é só o caso da Guarda. É assim, se fosse só a Guarda, eu dizia, estamos desgraçados, olha, não vamos fazer nada. Agora, há muitas câmaras e câmaras grandes e de importância que têm o mesmo problema e, portanto, tem que ser acautelada esta situação que é transversal. Mas eu agora já fico mais renitente, então e aquelas obras que eram para ter sido lançadas ao abrigo deste programa e que ainda não foram? E que agora também não faz sentido lançá-las a 2 meses do término do mesmo.
3: Não vai ter.
2: Irão ser transferidas ou irão ter enquadramento nessa nova possibilidade abstrata, que nós não sabemos o que é que irá, ou ficam por terra e terão que esperar um novo programa, uma nova dinâmica para se poder candidatar.
0: Portanto, ou seja, exemplificar uma ou outra, Ricardo Neves Sousa, dessas obras.
2: Assim de memória não tenho, mas sei que há obras que foram projetadas e que ainda nem sequer começaram. Agora, se algum dos meus colegas me ajudar, mas do conjunto, do elenco grande de obras que foi anunciado pela Câmara, há algumas que ainda nem sequer começaram.
1: Há muitas no setor da saúde, há muitas no setor das autarquias, há muitas.
4: A habitação acessível, neste momento na Guarda, está praticamente... Fora a habitação social, a habitação acessível na Guarda, os 40 milhões...
1: Mas nos outros sítios também.
0: Muito bem. Relativamente também aos órgãos sociais.
4: Mas relativamente aos órgãos sociais, eu já falei sobre isso. Há uma coisa que aprendeu rapidamente, que ainda bem, falo muito mal da oposição. E falo muito daquilo que a oposição, durante o último mandato, fez. Uma das coisas que a oposição fez no último mandato foi dizer que não aprovava conselhos de administração onde o currículo vitae das pessoas não viesse em anexo. Aquilo que eu posso dizer é que, neste caso, para o Conselho de Administração, o currículo do Sr. Presidente, o currículo do Sr. Vereador, estava presente e, portanto, alguma coisa se foi aprendendo durante o último mandato, de maneira a que as coisas pudessem ser votadas. E assim sim, porque na realidade assim já não há queixumes. Portanto, a questão é que tiveram que reconhecer o erro.
1: Não, foi o problema.
4: Tiveram que reconhecer o erro.
1: Vocês é que não conheciam a vossa variedade, não conheciam.
4: Tiveram que reconhecer o erro. É que não havia o currículo do atual vice-presidente, nem havia o currículo das outras duas pessoas que não eram da guarda sequer. E portanto, estamos a falar da APAL. Para todas as pessoas saberem do que aconteceu, que é para depois a seguir, é que neste mandato já não há queixumes. Neste mandato, as situações é assim. O PG aprova aquilo que quer, como se viu. Mas depois, ainda por cima, aprova aquilo que quer e depois a seguir diz assim, não, enganámos-nos. E portanto, como nos enganámos, vamos lá outra vez. Ou seja, porque os erros continuam. Os erros continuam, só que agora, como são maioria, podem voltar atrás e fazer aquilo que quiserem. Agora há uma questão que se coloca aqui.
1: Mas fizeram bem.
4: Estamos a falar de uma empresa. E aquilo que estivemos todos aqui a falar foi do IRU, foi das casas que não foram feitas porque o PRR não avançou, foi não sei o quê. E eu pergunto. Então, e todas essas situações,

0: Não, eu não estou a falar disso. Não posso acabar de falar. Mas todas essas situações não foram planeadas. Todas essas situações não foram planeadas sem haver uma empresa. Todas essas situações que estavam para acabar agora, a Câmara Municipal da Guarda não as planeou de forma a que estarem a acabar agora. Então, e agora que está a acabar o PRR é que vamos ter uma empresa de habitação?
1: Portanto, o que põe em questão é o timing.
0: Quer dizer, agora é que vamos ter.
2: Não vai.
0: Mas já há quanto tempo é que houve eleições? E porquê é que esta empresa não foi já criada?
3: São estas as questões, do ponto de vista financeiro, é um caminho sinuoso.
0: As questões que são colocadas e depois a seguir dizer claramente é assim, aquilo que foi dito foi que havia poucas pessoas na Câmara, poucas pessoas no município e portanto que haveria necessidade de criar uma empresa que tivesse essa questão
2: específica, e aquilo que eu coloco
0: é se durante este tempo todo onde o PRR já estava a ser feito, onde o quadro pessoal da Câmara Municipal da Guarda foi aprovado duas vezes por unanimidade, quer no anterior mandato, quer agora, essa especialização não foi feita porquê?
2: Fizeram o que puderam e fizeram muito, trabalharam muito.
0: Caso não acho. Aquilo que eu considero, Dr. Valbo, é assim. Porque conheço as pessoas. Há pessoas na Câmara Municipal. O município da Guarda tem, se calhar, das melhores pessoas a trabalhar em candidaturas ao nível daquilo que é o Conselho da Guarda ou ao nível daquilo que é o Distrito.
3: Ponto de vista técnico.
0: E, portanto, do ponto de vista técnico, não há necessidade nenhuma de estar a criar outra empresa dizendo que, do ponto de vista técnico, tem que se colocar em esta questão.
2: Agora, nunca disse, e tu também não podes dizer mal dos funcionários, tu é que durante muito tempo andaste a dizer que nós não candidatávamos nenhum, que não íamos a projeto nenhum, que não andaste muito tempo a dizer isso.
0: É verdade?
2: Então, quem foi que fez esta candidatura? Foram os funcionários da Câmara. E o Presidente depois era quem? Eras tu.
0: Depois do Presidente da Câmara ter tomado que existia isso.
2: Graças a ti que lhe ensinaste.
0: Exatamente.
2: Ora, está bem, te agradeço muito.
0: Exatamente.
1: Muito bem, não mais animada agora esta nossa conversa, mas tenho que vos propor encerrarmos este assunto. Podemos fechar este assunto. Vamos avançar para o segundo tema deste programa.
3: Incêndios.
1: João Pedro da Silva, incêndios. Parque Natural da Serra da Estrela. Alargou-se o prazo até para a limpeza de terrenos, até ao final deste mês. Mas parece que todos os agentes políticos e quem está no terreno antevê um verão muito complicado nesta matéria.
3: É um verão muito complicado em relação ao Parque Natural da Serra da Estrela e à sua revitalização. Já tínhamos discutido isso no último programa. Eu tinha referido o grande projeto do Partido Socialista da então Ministra da Presidência, Mariana Vieira da Silva. Eu já tinha falado disso. O Partido Socialista, mais uma vez, deixou cair uma promessa, como se diz a bom português, em saco roto. Essa foi a grande questão. Mas em relação aos incêndios, eu vou explicitar aqui uma questão que me parece muito importante. Até 2017, nós éramos o único país da Europa sem Canadairs. Tínhamos 8 helicópteros Puma, que tecnicamente não eram necessariamente muito bons para combater incêndios. É curioso que quando precisámos de ajuda externa para combater os incêndios, foram os Pumas que nos vieram safar a pele, se me permitem a expressão. E portanto, depois, posteriormente, isto é extraordinário. Tínhamos Kalmovs também, que eram tecnologia russa, que era pouco bem vista aqui no Ocidente, que era de difícil manutenção. E tivemos um senhor primeiro-ministro chamado Dr. António Costa, que num ato de inteligência brutal decidiu doar os Kamov à Ucrânia. Portanto, nós, que tínhamos alguns dos meios aéreos para combater uns incêndios, andámos a desperdiçá-los e a dá-los ao de barato e a dá-los à Ucrânia. Também quero que a Ucrânia se defenda, claro que sim, de uma agressão externa vil e completamente injustificada. Mas foi isto que nós fizemos durante muito tempo. Os Kamovs entregues à Ucrânia e agora fazemos alugueres com negócios feitos em empresas que foram condenadas em Espanha e que lucraram lucraram cerca de 175 milhões de euros com os incêndios rurais em Portugal? Esta é a grande questão. Temos a conivência de um Estado central que, de certo modo, não tem pejo em fazer contratos com empresas, até por ajuste direto, empresas condenadas em Espanha, e que, nesta questão dos alugueres, desses processos jurídicos e judiciais em curso relacionados com a adjudicação de meios aéreos no combate aos incêndios, o Estado faz este tipo de contratos, mas livra-se de toda a tecnologia que tem para combater os incêndios. Uma reportagem aqui há uns anos, que se designou Cartel do Fogo, explicitou muito bem isto. O Estado português, que de certo modo, e aliás o Chega viu isso plasmado e escrutinou isso numa comissão parlamentar de inquérito que o Partido Socialista não quis realizar ou não queria realizar, talvez porque o período de investigação e de escrutínio dessa comissão parlamentar de inquérito era coincidente com o período em que o atual líder do Partido Socialista era ministro da Administração Interna, talvez isso não fosse muito vantajoso para o Partido Socialista, mas é esta a questão. Nós temos um Estado que se livrou de toda a tecnologia e todos os meios aéreos que tinha para fazer face aos incêndios, e depois temos o Estado a fazer contratos milionários com empresas que foram condenadas em Espanha, juridicamente condenadas em Espanha, que lucraram, ouçam bem, para quem não está a ouvir, que lucraram cerca de 175 milhões de euros com os incêndios rurais em Portugal. É isto que não se compreende quando se fala de prevenção e de combate aos incêndios. É isto que não se compreende. Um Estado que se livra de tudo aquilo que é os meios aéreos que tem à disposição, que os doa aos, portanto, está só para concluir, que os doa a países, que os doa a estrangeiros, e que os doa a estrangeiros, que doa aquilo que é a nossa tecnologia, foi importada, tudo bem, mas era os meios aéreos que nós tínhamos para fazer face aos incêndios. Até depois vamos fazer contratos milionários que custam dinheiro público ao Estado, vamos fazer esse tipo de contratos com empresas que foram condenadas e que lucraram com os incêndios rurais em Portugal cerca de 175 milhões de euros. Cabe na cabeça de alguém? Temos um Estado conivente e mais uma vez...
1: Pergunta baterias para os últimos governos.
3: Para os últimos governos, claramente. Para os últimos governos, claramente. Onde é que está a decência moral dos governos que permitiram que isto acontecesse? E depois, claro, que é todos os verões o mesmo drama. O drama de morrem pessoas, ardem casas, as pessoas veem as suas vidas completamente destruídas, o esforço de toda uma vida de trabalho edificada com muitas vezes sangue, suor e lágrimas, e vemos os nossos idosos muitas das vezes ao abandono nestas situações. Porque é aqui no interior que os incêndios deflagram com mais violência.
1: E temos aqui o Parque Natural.
3: E temos aqui o Parque Natural da Serra da Estrela, e depois temos o Estado conivente com este tipo de empresas, a fazer por ajuste direto negócios com este tipo de empresas que lucram milhões e milhões com aquilo que é os incêndios rurais em Portugal. Temos um Estado conivente, tivemos governos coniventes com todo este negócio do fogo, que o Chega escrutinou numa comissão parlamentar de inquérito na Assembleia da República, e que o Partido Socialista torceu o nariz desse ponto de vista, porque, volto a repetir, o período em que se iria escrutinar tudo isto coincidia com o período em que José Luís Carneiro era ministro da Administração Interna. E, portanto, não venham com questões de outra ordem, porque esta é a realidade do que se passa em Portugal. Os incêndios são um puro negócio. O Estado tem sido conivente com isto.
1: Esteve Albon, também é daqueles que está preocupado com aquilo que se avizinha no próximo verão.
2: Bom, eu estou preocupado a este verão e todos os outros, porque os incêndios têm, vá lá, causas próximas, alterações climáticas, aquela história dos índices de meteorológicos, tem a ver com a umidade, tem a ver com a velocidade do vento, tem a ver com a temperatura, causas próximas, pronto. E depois tem causas estruturais. E eu estou preocupado desde há muito tempo, porque trocámos a agricultura, vendemos a agricultura, trocámos-la por estradas ou por outra coisa qualquer.
3: Sim.
2: Acabamos com a agricultura.
3: Sim.
2: Acabamos com os agricultores. Desorganizamos o território. O território está muito desorganizado. E estamos num colapso demográfico. No interior, vês que estamos a perder gente todos os dias neste mundo rural. Por exemplo, no fim de semana passado, um senhor ali de Fernandes Jonas disse-me que chegaram a haver lá 80 pastores. Neste momento existe um em part-time. Quer dizer, e sem ordenamento, sem a agricultura
1: sem
2: o setor primário, é óbvio que isto não pode funcionar. Porque depois isto faz um fluxo de gente para o litoral e depois temos também catástrofes no litoral. Sabemos que isto está a acontecer, hein? Porque ainda, olha, na revista do Observador, hein? Vem lá um antigo presidente do IPMA, dá uma entrevista, na minha opinião, fabulosa, passa a publicidade, onde ele diz isso. Nós temos os problemas dos fogos no interior, mas os grandes problemas das intempéries e de problemas destes estão no litoral, porque a força, a energia maior está no mar em Portugal. Nós vamos ter isso várias vezes, lamentavelmente. E porquê? Porque nós deixamos de organizar o país e tem que se começar a organizar. Tem que se começar.
1: Mas o ordenamento territorial é um assunto que está sempre na ordem do dia.
2: Mas é preciso fazer, hein? É preciso que os milhões que foram previstos pelo anterior governo para o processo de recuperação da Serra da Estrela vá dito. É preciso que o dinheiro, e está bem pensada essa ideia de a água acessível ou a água que nos une, que avance. O interior precisa muito disso. É a altura agora de fazer isso, porque os fogos evitam-se com o inverno. Não é no combate, combate, combate. Não dá. Agora é que nós vamos estar a atuar. Este ano é um inverno muito mau porque temos muita carga térmica no solo. Tivemos a catástrofe das cheias daquela série
0: de
2: comboio de tempestade. Tivemos também a azar nisso, mas o que é certo é que é dar resposta a isso depressa, porque senão dizemos aqui todos que a culpa é deste, a culpa é daquele, quando a culpa é de todos. Este processo de desorganização do território é transversal a muitos governos, a várias décadas. E isto tem que se fazer alguma coisa, porque os que estão no interior também precisam. Isto tem que se ver. Pôr depressa em funcionamento estas alavancas de intervenção do interior, como o plano de recuperação da Serra da Estrela, como a água que une e outras, e depois, claro, que também temos que fazer o combate até pioras. E algumas coisas, também diz aqui o Silva, um conjunto de coisas, também nem sempre correram bem. Não se entende como é que Portugal anda há anos, mas há anos seguidos, para ter um sistema de comunicação. Só para eu ligar daqui para além, nunca funciona. Quer dizer, não há de haver em Portugal ninguém que seja capaz de montar um sistema tecnológico de comunicação.
0: Não, Portugal é um estrangeiro.
2: Se a gente comunica com os outros países, eu faço uma chamada para os Estados Unidos, não diga que não consigo chamar o próprio presidente da junta ou o comandante dos bombeiros se estiverem em girabolhos. Tem que se conseguir.
0: Claro que
2: tem que se resolver isso depressa, e isso é uma falha que, pronto, tem que se resolver. Porque senão isto é muito mau para todos, é muito mau para os bombeiros, porque o cuidado tem que ser a carne para canhão naquelas alturas que fartam-se de trabalhar, e depois às vezes até nem ficam muito bem na fotografia, porque a catástrofe é tão grande e o fogo tem tal dimensão que, olha, ainda há pouco tempo um especialista de fogos, em uma entrevista não só sobre esse indivíduo, do Canadá, veio cá estudar a história dos fogos rurais e disse mais ou menos isto. Quer dizer, não se percebe como é que um fogo começa em Arganil e vem a parar ali ao pé de Trancoso, ao pé de Pinhela, 5 dias depois. Como é que isso acontece? Se calhar porque está tudo mal na prevenção, antes, e depois, coitados, eles andam ali a pastorear o fogo, não conseguem fazer mais, dada a dimensão e a magnitude que aquilo tem.
1: Portanto,
2: e se nós virmos só para isso, se nós nos dermos ao trabalho de andar aí por o concelho, por o distrito, por o interior todo, vão ver que há, efetivamente, uma mata desorganizada.
3: Claro que sim.
2: Com mata desorganizada não há meios técnicos que consigam ser eficazes no combate. Por bons que sejam e por esforçados que sejam e por meios que também o governo
1: tem. Por milhões que se investem.
2: Por milhões, porque cada vez mais os milhões têm sido mais.
3: Segundo a AGIF, só dar este dado, segundo a AGIF, desde 2017 são 3 mil milhões que são gastos desde 2017 até hoje.
2: Sim, mas
3: 3 mil milhões que são gastos no combate e prevenção de incêndios.
2: Este senhor que agora tem pena de não me lembrar o nome do IPMA, que deu uma entrevista ao Observador, diz lá que se nós vissemos, se revisitássemos os textos da AGIF, de há décadas, está lá tudo, estava lá tudo que nós agora estamos
1: já apontados nessa
2: altura.
1: Ricardo Neves Sousa, relativamente a este período que se avizinha.
4: Relativamente a isto, acho que há aqui duas questões importantes que importa colocar. A primeira delas é, se este ano tivermos uma vaga de calor, aliás que se espera que seja assim, semelhante ao de 2022, estamos mais bem preparados do que estávamos na altura para enfrentar este desafio?
2: Estamos.
4: Esta é uma questão importante.
2: Estamos. Mas o solo está pior. Mas estamos mais bem preparados.
4: Não, do ponto de vista da aprendizagem, não é? Estamos. Acho que aprendemos com...
2: Mas
4: com
2: não aprendemos na prevenção, ou seja, o território está pior.
4: Pronto. E depois há aqui outra questão importante, que é o seguinte. Ou seja, algumas coisas já foram feitas, entretanto, agora importa é saber se essa execução está a acompanhar a urgência da necessidade dessa implementação no terreno. Porque muitas vezes nós não podemos ficar apenas pela cartilha de boas intenções, e também nós sabemos que as coisas demoram a fazer, mas importa é saber se aquilo que foi preconizado está ou não implementado no terreno e tem uma capacidade de resposta eficiente se eventualmente houver um problema. Porque isto, meus amigos, vai tudo bater sempre na grande questão, que é o despovoamento.
5: Claro.
4: Porque quando as pessoas abandonam a serra, cresce o mato. Quando cresce o mato, aumenta o risco. E, portanto, se associarmos a isso o clima e, portanto, todas essas vicissitudes, uma alavanca potencial para criar aqui uma grande calamidade. Sei que, entretanto, foram, enfim, preconizadas algumas medidas de prevenção, agora já implementadas em 2026, que é a gestão de combustíveis e limpeza de áreas críticas. A recuperação de mosaicos agrícolas e pastoris para reduzir a continuidade de combustível florestal, que em Espanha também já fazem isso. Reforçar o pastoreio, execução de ações de fogo controlado em zonas estratégicas. Melhoria dos caminhos e também dos pontos de abastecimento de água. Aliás, aqui no próprio Conselho da Guarda, julgo que já existem depósitos de água em diversos pontos estratégicos para ajudar as populações ou os bombeiros em caso, ou pelo menos se aqui na Guarda não, sei que na Covilhã existe, no Tortuzendo existe um grande depósito, uma cisterna, e agora também existem algumas. E, portanto,
2: mas não sei se são suficientes para a calamidade.
4: E portanto, vamos lá ver uma coisa.
1: Está pensado, é preciso executar.
4: O diagnóstico está feito, aquilo que é preciso implementar também se sabe, agora resta saber se está no terreno ou não. Eu, por acaso, eu dei-me ao trabalho de vir assim de uma forma muito superficial o que é que países com um clima ou com um risco de incêndio semelhante ao de Portugal têm feito de uma forma inovadora para atenuar ou reduzir este tipo de calamidades. Por exemplo, a Califórnia e a Austrália. Os tipos têm vigilância agora coadjuvada por inteligência artificial. Têm uns postos aí pelos montes e, portanto, detectam uma fonte de ignição, detectam fumo e no imediato lançam logo o alerta para os bombeiros e para as corporações mais próximas. Israel, que é um território muito mais pequeno de Portugal, mas que também tem este problema, durante a época crítica dos incêndios, eles agora têm drones permanentes a sobrevoar o território e a detectar, portanto, desde o ar, onde há focos de incêndio, onde há qualquer coisa, para logo acorrerem as populações. Na Finlândia, que é um país que, por norma, não associamos tanto a este tipo de flagelos, mas que já tiveram, a Suécia, o ano passado, os nórdicos, é impensável, a Suécia, um país frio, teve problemas brutais com os incêndios. E o que é que eles fazem? Na Finlândia e noutros países nórdicos, os proprietários recebem compensações para manter os terrenos em condições e para reduzir até os riscos ambientais. E nós em Portugal, muitos proprietários abandonam os terrenos porque não têm retorno económico. E não têm retorno económico, aquilo cresce o mato e, portanto, potencia o risco. Portanto, isto são algumas soluções, quer dizer, obviamente que não é a cura absoluta para tudo, mas são algumas situações que podem ser ponderadas e pensadas no futuro, ou seja, temos que também utilizar a tecnologia a nosso favor e servir também o bem-estar e a segurança das pessoas.
1: Esses bons exemplos que aí foram referidos será certamente também uma boa opção para evitar este flagelo.
4: Claro.
1: Miguel Borges, relativamente a este período que se avizinha, verão, sinónimo de incêndios, teme-se também pelo pior?
6: Bem, do ponto de vista político, e depois a seguir
0: posso também dizer algumas coisas do ponto de vista técnico, acho que também percebo algumas coisas sobre isso.
2: Diz, sabes.
0: Agora, do ponto de vista político, dizer que nós temos um programa, o programa necessita de ser cumprido. Esse programa tem uma série de iniciativas que têm em vista fazer com que não haja ignições, nomeadamente aquilo que estava a falar relativamente à questão da água. Estamos a falar da própria barragem de Taça de Aço, estamos a falar de uma série de coisas que estão no programa e que é pena que este governo não tenha seguido aquilo que lá está. Pode até dizer, há coisas que estão mal, pode dizer isto, mas a verdade é que é assim, foi até agora o único programa criado no sentido de haver incêndios. Olha, deixa-me dizer isto, porque é verdade. Relativamente a calamidades, quer seja às cheias, quer seja aos incêndios, a Câmara da Guarda ainda está neste momento a trabalhar numa série de iniciativas, e bem, não tem nada a ver, prorrogações de prazo, ou seja, nós estamos a gastar, desde 2017, nós, o Governo, o Estado, desde 2017 estamos a gastar todas as semanas, dinheiro, quando com prevenção não teríamos que gastar metade daquilo que estamos a gastar neste momento. E portanto, é assim, quando há um governo que lança uma coisa boa, independente de ser do PSD, independentemente de ser do PS, aqui o que interessa, estamos a falar aqui da Serra da Estrela, estamos a falar do país num todo. Não é? Havendo um programa bem feito, todo o dinheiro que lá é colocado é bem colocado. E um programa de 155 milhões, onde há 1,5 milhão que é lá colocado, não faz sentido. E, portanto, do ponto de vista político, dizer-vos isto. Do ponto de vista técnico, dizer-vos, claro que o Ricardo não falou nem de Itália, nem da Grécia, nem de Espanha, nem de França.
4: Não falei de Espanha.
0: Mas a questão que se coloca é assim. Nós em Portugal também temos muitas situações dessas. Nós em Portugal também temos drones. Nós em Portugal também temos, neste momento, a situação controlada a nível de satélites. E, portanto, há zonas neste país, zonas florestais de interesse económico, infelizmente, ou seja, nem todas as zonas florestais, mas há zonas florestais de interesse económico, onde estão a ser gastos milhões de euros do ponto de vista de inovação, muitos deles privados e não públicos, no sentido de que sejam completamente controladas. Eu já participei, eu próprio já participei em alguns destes programas e, portanto, quer dizer, há programas para tudo, há programas onde nós sabemos exatamente o que é que vai acontecer em agosto de 2000 com uma probabilidade grande, através da inteligência artificial, nós sabemos exatamente o que é que vai acontecer em agosto e onde é que pode haver ignições e no momento em que vai haver ignições, e sabemos hoje aquilo que poderá acontecer em agosto.
4: É os modelos de simulação,
0: temos isto tudo, e em Portugal também é feito, não podemos estar aqui com coisa. Há uma situação que claramente nos prejudica, que é a questão da desertificação, que é a questão de não termos neste momento investimento à série naquilo que devia ser a floresta, a nossa floresta. Mas eu que sou do setor da água, dizer-vos que é assim, um incêndio hoje em dezembro vai fazer com que a qualidade da água seja péssima. Através das cinzas, através de tudo aquilo, mas não é só aqui. É aqui como é daqui para lá. Nós não conseguimos fazer passar esta mensagem de que aquilo que se vai acumulando até chegar a Lisboa, não é? Vai ser daqui a uns anos. Não vai ser hoje, vai ser daqui a uns anos. E infelizmente, e pondo de lado tudo aquilo que é o meio de combate hoje, dizer-vos uma coisa. Porque acho que era uma coisa de proximidade. Quando se acabou com os governos civis, acabou-se claramente com aquilo que poderia ser o primeiro sistema de combate a estas coisas no terreno. Porque a verdade é que o governador civil conseguia, de alguma forma, trazer meios que de outra forma não se consegue. Isto aqui já do ponto de vista depois da reação, não do ponto de vista da prevenção. Do ponto de vista da prevenção é aquilo que já todos nós aqui
1: dissemos. Muito bem. Meus senhores, não é apanágio neste programa, mas como ainda temos aqui 4 minutinhos, não costumo dar umas notas finais, mas como é o último programa desta temporada, deixava aqui um minutinho a cada um para algum apontamento, algo que queiram referir, que queiram dizer, para fechar o programa, alguma situação que queiram colocar em nota. João Pedro da Silva?
3: Poderíamos referir aquilo que se passou, e de maneira muito breve, isso daria um programa e daria necessariamente muito pano para manga. Mas aquilo que se passou na imprensa nacional relativo ao caso da engenheira Gisela Valente, não é? E da doutora Luísa Santos, e ao facto, que é o facto jurídico e de obrigatoriedade legal, que o Sr. Presidente da Câmara supostamente não cumpriu, devido ao facto de não ter instaurado um processo disciplinar depois do processo ter transitado em julgado em março de 2025. E isso é claramente uma questão que, do ponto de vista da ação governativa, pode gerar percepções erradas sobre o porquê do Sr. Presidente de Câmara não ter instaurado um processo disciplinar à então assessora, a doutora Luísa Santos, e isso causa, na percepção pública, eu foco muito na percepção pública, porque a percepção pública é uma coisa muito importante para quem governa e sobretudo para quem tem maioria absoluta. E portanto é um caso que deveria logicamente ser debatido mais a fundo, porque é um caso complexo do ponto de vista jurídico, é um caso onde a senhora doutora Luísa Santos foi obrigada a indemnizar a vítima, mas ela foi condenada por um crime de perseguição agravada, e portanto isto é muito, muito constrangedor para a guarda. Eu, enquanto guardense, enquanto filho desta terra, fiquei imensamente triste quando vi a guarda remetida ao lodo nacional em plena imprensa nacional. E portanto é um tema que deve ser gerido com pinças por parte do Executivo, e é um tema que nos deve levar a fazer uma reflexão profunda sobre a percepção pública da substância, retirando toda a espuma dos dias, mas da substância, que é o porquê do Sr. Presidente de Câmara, isto é que é o grande mistério, o porquê do Sr. Presidente de Câmara não ter aberto um processo disciplinar quando é obrigado pela lei a fazê-lo.
1: Sr. Valbon, algum apontamento, alguma referência final para fecharmos o programa?
2: Posso também dar a minha opinião sobre o tema que falou aqui o Silva. É assim, primeiro ponto, o moving laboral, o moving em qualquer sítio é um problema de saúde ocupacional que vem de há muito tempo, tem estado a aumentar muito nas sociedades modernas, em todas as organizações, que deve, obviamente, ser combatido, ser evitado. Dizer que existe moving vertical, ou seja, quem está por cima a submeter outra pessoa a stress, a moving, mas também existe moving ascendente. Eu, como um funcionário subalterno, também posso fazer moving para cima, para os chefes, e posso fazer moving, vai lá, para os meus colegas, dizer isto. A segunda coisa, eu não sou jurista, por isso não...
3: Eu também não sou jurista.
2: Sou médico.
3: Eu também não sou jurista, sou politólogo.
2: Sou médico, e a única coisa que me disseram, que eu sei, porque me disseram, é que o tribunal é penal, é soberano sobre todas as situações do país e decide. E o poder administrativo, ou seja, o inquérito, o processo de averiguação, ou o processo disciplinar, os processos internos administrativos, são coisas diferentes. Pode haver um sem haver o outro, e pode haver este sem haver aquele. Nem sequer têm que correr, não têm obrigatoriedade legal de fazer. Eu já vou concluir, mas isto é importante. Depois que eu saiba, um processo administrativo, que é do que está a falar aqui, deve ser desencadeado quando se conhece a situação. E conheceu-se esta situação quando? Quando é que esta situação foi conhecida? Tem 60 dias para depois acionar o processo administrativo. Quando e quem é que conheceu primeiro? E o que a Câmara tem que fazer é a sentença do Tribunal aplica-se na Câmara da Guarda em todos os sítios. Se a sentença disser, se diz, se tu sabes, se diz que o Presidente da Câmara tem que fazer algo, ele tem que fazer. Se não, não tem que fazer, porque a sentença diz o que é que o agente administrativo, a pessoa, se lhe aplica. Posso aplicar alguma coisa, pode não se aplicar nada, e posso aplicar só enquanto cidadão.
1: Muito bem, está concluído. É mesmo nota da
3: Lola, até ficou para um programa, um debate jurídico sobre isso.
1: Não estamos aqui
3: alguma obrigatoriedade
1: no confronto, não é este o tema. Ricardo Neves Sousa, uma nota final, breves.
4: Já agora, também relativamente ao tema, não é? Pronto, não posso também divergir disto. Eu andei aqui a procurar, e a coisa que eu encontro aqui mais antiga, em abril de 2023, a conselheira do PSD fez um comunicado relativamente a este tema. Antes, algumas semanas antes, a própria variação também tinha dito qualquer coisa acerca do mesmo. Recordo-me de, na Assembleia Municipal, por várias vezes, este tema ser trazido a debate. Portanto, havia um conhecimento daquilo que estava a passar, independentemente daquilo que era a decisão do Tribunal Judicial, onde o caso também tinha sido colocado.
2: Mas só havia 3 anos que soube.
4: Não, é assim, eu apenas estive aqui a ver nas minhas coisas. Eu só encontrei 23, provavelmente até pode estar para trás. Eu só tenho aqui de 23 para cá. Portanto, há 3 anos já se sabia disto. A questão é que eu não sei se a Câmara da Guarda abriu um processo disciplinar, e quando eu falo na abertura de um processo disciplinar, não é um processo de culpa, é um processo em que se vai averiguar se a situação tem ou não provimento, não é? Inquérito, pronto. Ou seja, e deveria ter sido feito isso na altura, porque a própria lei determina que o processo disciplinar tem que ser instaurado nos 60 dias subsequentes à tomada de conhecimento da situação que deu origem. Portanto, basicamente é isto. Então, quer dizer, se toda a gente fora da Câmara sabia, quer dizer, internamente da Câmara, acho que muito mais facilmente saberia. Portanto, assim, esta situação não foi devidamente acautelada. Agora, quer dizer, não vale a pena estarmos a remexer, porque o que é é.
1: E, aliás, um assunto agora, que até foi na última Assembleia Municipal,
4: a própria, quer dizer, e redondou agora nesta reportagem. Que não dignifica a Guarda, quer dizer, e acho que é um dia triste para todos nós, claro. E muito mais para a pessoa que, alegadamente, foi vítima daquele tipo de comportamento.
1: Miguel Borges, algum apontamento, nota final?
0: Epá, bem, vamos.
1: 2 minutinhos.
0: São 2 minutinhos, mas são 2 minutinhos que não fazem sentido. Primeiro dizer-vos uma coisa, eu senti vergonha daquilo que vi num canal que ainda por cima eu não sou dos telespectadores daquele canal, de certeza absoluta. Haverá aqui outros.
3: É mais à direita,
0: não é? Haverá aqui outros.
3: É mais à direita.
0: Haverá aqui outros que gostem mais daquele canal. Agora, sinceramente, eu senti vergonha à alheia e acho que todos devíamos sentir. Acho que todas as pessoas da Guarda, e todos, quer sejamos políticos, quer sejamos jornalistas, nós devíamos sentir como é que é possível. Nós, quando falamos da sede laboral, da maneira que é feito, e aqui temos um especialista, o Dr. Valbon, é especialista nisto e até foi meu formador nessa área, e, portanto, sabe que é uma das coisas mais difíceis de julgar, é a questão do assédio laboral, do assédio sexual. É mais fácil o assédio laboral, é complicado. Quer dizer, e quando isto é provado, quando toda a gente sabe, olha, o Sr. Presidente é testemunho, o Sr. Presidente sabe isto tudo. Mas agora dizer-vos uma coisa, é assim, eu sinto vergonha, mas eu tenho a certeza absoluta. Há uma coisa, deixá-vos claro. O Partido Socialista, e eu em particular, sobre este assunto, tudo sim. E, portanto, estou perfeitamente à vontade, quer na Assembleia Municipal, quer neste programa da rádio, quer o vereador e a antiga vereadora, tudo isto fizemos. E dizer-vos assim, não pode o Sr. Presidente da Câmara vir-se a escusar em coisas. É assim, a pessoa que tratou disto juridicamente, relativamente à funcionária em questão, disse-me que eu poderia dizer isto, porque não há problema nenhum. Se me coloca é assim, a própria trabalhadora, informou a Câmara de qual tinha sido a sentença. Informou, há provas sobre isto.
3: Foi notificado, sim.
0: Portanto, quer dizer,
3: foi notificado à Câmara.
0: A Câmara não pode dizer que não sabe.
3: Claro.
0: O Sr. Presidente da Câmara, quando, na última Assembleia Municipal, respondendo a uma questão que eu lhe coloco acerca deste assunto, diz, retirem
4: o extrato
0: da ata para eu poder abrir um inquérito, o Sr. Presidente já sabia na altura. E, portanto, na altura, não mentiu, mas omitiu uma coisa. Omitiu que tinha na Câmara, tinha entrado na Câmara, daquele funcionário, uma coisa a dizer qual tinha sido a sentença. Portanto, o Sr. Presidente só tinha uma coisa para fazer. Abrir processo de inquérito. Eu não estou a falar de processo disciplinar. Foi uma coisa que aconteceu na Câmara, entre duas pessoas, uma que é a superior hierárquica, a outra que não, e concordo, poderá haver assédio laboral tanto de forma descendente como de forma ascendente, mas a situação passou-se, o Sr. Presidente só tinha uma coisa a fazer. E, portanto, o Sr. Presidente errou. Mas erramos todos em haver um processo de assédio laboral que nós conhecíamos, nós, e quando eu falo, estamos a falar, políticos, jornalistas, pessoas, e deixámos que isto aqui fosse para... Quer dizer, agora fico tão maltratado. Não sentimos todos vergonha? Não nos sentimos todos um bocadinho menores de ouvir aquilo que ouvimos da nossa cidade?
3: A guarda foi remetida ao Governo Nacional.
0: Quer dizer, estamos a falar de quê? Eu peço ao Sr. Presidente de Câmara que rapidamente reveja toda a sua intervenção relativamente a este assunto. Eu não estou, atenção, eu não estou aqui a dizer criminalize-se, faça-se o que se quiser. Não, a Câmara, o Sr. Presidente só tem uma coisa a fazer, é avançar com aquilo que tinha dito que ia avançar. Ou seja, abrir processo de inquérito.
1: Muito bem, chegamos ao final. Miguel Borges, Ricardo Neves de Sousa, José Valbon e João Pedro da Silva, obrigado pela vossa presença. Vamos de férias durante 3 mesinhos, regressamos na próxima temporada. Muito obrigado e uma boa tarde.
4: Obrigado.
0: Boa tarde.
4: Boa tarde a todos e muito obrigado.
2: Boa tarde.

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